0: Gostou? Faz barulho que a gente gosta. Vai, Cuiabá!
1: Mas não dá.

0: saudade.
1: Fechando assim, o primeiro bloco aqui do Interligado, jogando pra cima sempre, independente da dificuldade que você esteja vivendo, meu bem, bora virar essa chave aí, vira o disco, tá? Fechando com a nossa menina solta. Julia B, pessoa certa, hora errada. Você tá na rádio certa e tá ouvindo o programa certo. Fica aí que eu volto já.

No Brasil ainda falta representação política para mulheres, indígenas e pessoas negras. 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

cota de R$ 2.325,60 e a taxa de serviços da lotérica R$ 813,96. Se feita na agência da Caixa, a aposta de 20 números custa R$ 232.000. No entanto, cada lotérica tem autonomia para aumentar em 35% o valor para cobrir as taxas de serviço da aposta. E os números? 3, 30, 33, 35, 45 e 47. Você já imaginou jogar esses números na Mega Sena? Eu jamais, meu bem. No bolão há também dois clientes da lotérica que moram fora do Brasil. Um é em Dubai e o outro é de Nova York. Gente, quem mora em Dubai precisa ganhar dinheiro na vida? Não precisa, meu filho. Tirou a oportunidade de quem realmente está precisando, né? De um pobre, de um brasileiro, de um trabalhador, de um CLT que luta pela sua existência mês a mês, de ganhar aí, né? Nem que seja um pedaço do bolo, nem que seja a cereja do bolo, farelo do bolo, raspa do bolo, né? Mas tá, né? O cara jogou, ganhou, tá no seu direito, viu? 6 acertos, 2 apostas ganhadoras, uma delas do Ceará. 5 acertos, 590 apostas ganhadoras e 4 acertos de 37.565 apostas ganhadoras de R$ 311. Hoje, pra mim, os 311 já tava bom. E você que não jogou, se lascou. Poderia estar agora, né? Contando as notas em sua conta, pensando em mandar um agradinho pra Gil Godoy que te deu o bizu pra você jogar na Mega Sena, né? Mas tudo bem, quem sabe na próxima, não deixe de jogar, não deixe de fazer a sua fezinha, quem sabe uma hora você consegue, já que você nasceu bonito, nasceu gato, não nasceu rico, é tem que ter uma forma de ganhar dinheiro na vida. Por aqui o Interligados continua com essa vibe positiva sempre, né? Aumenta aí esse volume, a gente segue com Cláudia Leite, Bola de Papel.

0: Quem gostou faz barulho aí.
1: Fechando mais um bloco por aqui. Sim, em especial pra você que tá participando pelo site e pelo app. Vem comigo aqui que você brilha, my friend. Bruno Marrone, essa pessoa que não bebe, não é você, né? Tá de ressaca até hoje.
2: Fala aí, presidente.
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2: 9:26.

de férias no Rio de Janeiro, Vini Júnior dança com Ludmilla e ganha apelido, vizinho preferido. Ei, gente. Mal solteirou, já tá caindo na pista pra negócio. Vini Júnior tá aproveitando os dias de folga no Rio de Janeiro, solteiro após o fim do relacionamento com Virgínia Fonseca. O jogador do Real Madrid visitou Ludmilla no último domingo e apareceu em clima descontraído. Nas redes sociais da cantor, feliz da vida, hein? Em um vídeo publicado por Ludmilla, os dois surgem dançando juntos, bem-humorada. A artista celebrou a visita do atleta e brincou com a proximidade entre eles. Eu amo quando meu vizinho preferido tá aqui, escreveu a cantora. Ah, meu Deus, terminou o relacionamento. Pelo visto, não está sofrendo, né? Não está com dor de cotovelo. Segundo informações, o cara que terminou o relacionamento, né, gente? É, parece que ele... Parece, né, gente? Não estou afirmando nada. Mas o que rola aí nas redes sociais é que rolou aí uma galhada na cabeça de Virgínia Fonseca. Eita! Eita, gente! E por isso o cara terminou o relacionamento. Mas, pelo visto, ele já tá tocando a vida, tá feliz, tá dançando, tá cantando, tá fazendo passinho e tudo mais. Vamos ver em campo, né, Vini Júnior? Vamos ver em campo se isso aí vai também vingar, né? Porque é isso que o povo brasileiro espera. Fazer bonito em campo, meu camarada. Seguimos de som por aqui. Bora tocar o terror nessa terça-feira, colocando fogo no parquinho. Sim, Jogodói sentindo a gengiva repuxando por conta do ponto. Ou não, a gente joga pra cima, nada me derruba. Zé Neto e Cristiano, foi intenso quando a Castela...

0: sim, mais um bloco aqui do Interligados, essa sonzeira de primeira, pra você ficar feliz com um sorriso nesse rosto, nem que seja no canto da boca, né? Sonzaço pra você, tá aí, viu? Katy Perry com Lifetimes. Sonzaço em especial pra você que tá ligadinho com o Jugodão em Primavera, São Paulo, interior, né? A galera aí curtindo as melhores músicas aqui no Interligados, que volta já.
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4: 9:40.
0: De volta. Em peça em caída e tá sem dormir. É, bora jogar pra cima, viu? Famosos estão indignados com exigência fora dos padrões para comparecer em casamento de Taylor Swift e Travis Kelce. Diz jornal. Vamos falar da bonitinha da Taylor Swift? Vamos falar, porque isso tem dado o que falar na internet. Então a gente traz à tona aqui pra você. Alguns convidados famosos do casamento da cantora Taylor Swift com o jogador de futebol americano Travis Kelce estão indignados com uma exigência pouco usual da cerimônia. O jornal Daily Mail publicou uma reportagem contando como os convites para a festa são pessoais e não dão direito a acompanhantes. A publicação conversou com uma convidada que disse que cogita não ir ao casamento por não poder levar um acompanhante. A mesma reportagem disse que outros famosos ecoaram o mesmo incômodo em relação à exigência considerada fora dos padrões. É, quem tiver um boyfriend, quem quiser levar uma amiga, pode não, tá? O casamento de Swift e Kelce está marcado para o dia 3 de julho em Nova York. O local exato da cerimônia será revelado apenas na manhã da festa, relataram publicações internacionais. Meu convite não permite levar acompanhante, relatou a fonte do jornal. Quer dizer, o que eu devo fazer? Ir sozinha? Isso é muito constrangedor, realmente. Dependendo da festa que você vai, do evento, né? Você ir sozinha é chato, né? É chato pacas, então é difícil. Acho que não vou comparecer porque não quero ir sozinha e não tenho certeza se conhecerei muitas pessoas lá. Quer dizer, desculpa, eu não sou amiga da Gigi e da Belly Hadid. E você, iria num casamento que você não pode levar nenhum acompanhante? Bom, essas são algumas das exigências do casamento de Taylor Swift. Com certeza vai aparecer mais alguma outra mais bombástica que essa. E a gente te conta aqui, né? Pra você que tá aí, né? Se ajeitando, talvez, né? Organizando uma cerimônia. Bora convidar todo mundo, né? Porque é momento de celebrar. Aqui vão muitas pessoas lá conferir esse momento de felicidade. Casamento é bom, né? Dando sequência assim nas melhores músicas enquanto você tá aí tomando esse cafezinho que você acabou de passar e não convidou o jogador. É coisa feia, viu? Interligado segue mesmo assim. Tá com só pra contrariar minha eterna prometida.

0: Tá aí pra você que tá ouvindo no trânsito, você que tá em casa, você que tá na estrada, você que tá dentro do elevador e tá ouvindo a gente pelo app. Tá pegando aí, coisa boa, viu? Valeu demais pra você que tá aí no trampo, ouvindo a gente em home office também, hein? Curtiu esse som? Henrique Iglesias, Space in My Heart, com Miranda Lambert. Um abraço pra você fechar esse bloco do Interligados, que volta já.
1: Nove cinquenta e sete.
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Dez e 14.

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1: 10h28.
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2: 10:43.
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1: 11 horas. 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
4: 11:16.
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1: 11:31.
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1: 11:47.
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1: Meia-noite e 21.
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0: Meia-noite 36.
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0: Meia-noite 43.

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1: Meia-noite e 53.
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1: 1:08.
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0: 1:23.
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0: 1:28.
1: Aqui, Eric Almeida, e essa história.

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1: Uma e 1:38.
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0: 1:53.
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0: 2:09.
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2: E com o nosso jeito carinhoso, a gente toca de tudo na roda de samba do bom gosto. 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
2: 2:24.
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2: 2:41.

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0: Que moda é essa?
1: Duas e 54.
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1: 3 e 9.
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3: 3:40.
4: Eu te avisei, hein, Vinícius?
5: Pois é, Douglas, mas eu precisava ver.

0: que é isso, hein?
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2: 3:43.

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0: 3:57.
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4: 4:15.
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1: 5 horas.

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1: 5:14.

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0: 5h36.
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3: A 13 de maio.
4: Bom dia, queridos irmãos e irmãs. Hoje, 13 de maio, dia de Nossa Senhora de Fátima. Nossa Senhora de Fátima, rogai por nós. Nossa Senhora de Fátima, dai-nos a graça de um dia abençoado. Em nome do Pai, do Filho e do Espírito Santo. Amém. Senhor, o dia começa, em nome da Trindade, eu me coloco na tua presença. Amado Senhor, assim como a escuridão deu lugar à luz com o nascer do sol, que como fruto desta oração, Senhor, eu posso experimentar a presença do teu Espírito em todos os meus afazeres. Que a força do teu Espírito me acompanhe, Senhor, neste dia. Na vida profissional, que eu possa me empenhar veementemente para em tudo ser bem-sucedido, Senhor. Peço, Senhor, que no meu ambiente de trabalho haja harmonia e paz. Afaste a falsidade, a mentira e a discórdia. Senhor, se alguém de mim se aproximar para denegrir a imagem do meu irmão, sela os meus ouvidos à calúnia e minha boca a toda maldade. Amado Senhor, que a força do teu Espírito me acompanhe na vida pessoal, nas minhas decisões, nas opções, que o teu Espírito Santo me ilumine em cada decisão a ser tomada, no olhar a ser dado, na mão a ser estendida, nos braços dispostos sempre a acolher. Senhor, no início deste dia, que o teu Espírito esteja tão plenamente em mim, que eu possa, Senhor, trabalhar, conseguir o pão de cada dia com o suor do rosto, mas que os anjos velem sobre a minha família, velem sobre aqueles que ficam em casa, os que vão ao trabalho. Afaste, Senhor, de todo o perigo do corpo, da alma. E que no final deste dia, Senhor, todos nós possamos nos reencontrar em casa, cansados, porém protegidos e, sem dúvida, com a tua bênção, guardados no teu amor. Amado Senhor, o dia começa e com tua presença, com tua força, tudo enfrentaremos com fé, certos da vitória. Pai nosso, que estais no céu, santificado seja o vosso nome, venha a nós o vosso reino, seja feita a vossa vontade, assim na terra como no céu. O pão nosso de cada

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1: Olá, ouvintes, bom dia. Amanhã de quarta-feira e começa agora Notícias da Manhã. 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Um bom dia para você. E vamos à primeira informação de hoje, que é essa. Dia livre de imposto oferta produtos com descontos em lojas de todas as regiões de Santa Catarina nesta semana. A ação será realizada amanhã, dia 28. Ouça Cadu Reis.
2: A Federação das Câmaras de Dirigentes Lojistas de Santa Catarina promove a 20ª edição do evento Dia Livre de Impostos em estabelecimentos de todas as regiões catarinenses nesta semana. As empresas participantes da ação vão comercializar produtos e serviços sem repassar aos consumidores o valor correspondente aos impostos na quinta-feira, dia 28 de maio. Além de ser uma oportunidade para compras com descontos, a iniciativa tem como objetivo promover conscientização sobre a carga tributária brasileira. O presidente da Federação das Câmaras de Dirigentes Lojistas de Santa Catarina, Onildo Dal Bosco Júnior, explica como funciona este movimento.
3: O Dia Livre de Impostos é uma iniciativa do sistema CNDL, junto com a nossa Confederação Nacional, as federações nos estados e as CDLs nos municípios. É um dia de conscientização da alta carga tributária que o consumidor paga com relação aos impostos aplicados no Brasil. É um dia que acontece sempre no final do mês de maio. Isso significa que o empresário trabalha 5 meses para pagar os impostos. Então, a gente faz esse dia de conscientização da alta carga tributária do país. Esse dia acontece em todo o estado de Santa Catarina, uma organização da FCDL Santa Catarina, junto com as nossas CDLs em todo o estado.
2: Na última edição do Dia Livre de Impostos, Santa Catarina liderou nacionalmente o movimento em números de cidades, câmaras de dirigentes lojistas e estabelecimentos participantes. Mais de 1.200 empresas de 194 municípios catarinenses integraram a ação. O presidente da FCDL de Santa Catarina, Onildo Dal Bosco Júnior, projeta:
3: esse ano a gente já ultrapassou a marca, queremos chegar a 1.500 empresas que participarão e o convite ainda está aberto. Nós temos um site, ali o empresário pode se inscrever ou também procurando uma CDL local. Os consumidores no dia vão poder conhecer as lojas que estão com produtos ofertados no DLI através deste site. As lojas dos segmentos mais variados vão ofertar o produto sem a carga tributária. O próprio empresário absorve esse custo como medida de protesto ou como medida de chamar a atenção da população à alta carga tributária do país. A gente determina que ele coloque de 4 a 5 itens sem o imposto. Produtos que chegam a ter descontos de 30%, 40%, 45%, mas a quantidade de produtos que ele deseja colocar disponível sem o imposto fica a critério do participante.
2: O endereço do site para inscrições ou consulta dos estabelecimentos participantes da ação é dialivredeimpostos.org.br.
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1: Relatório da proposta de emenda constitucional prevê o fim da escala 6x1, 60 dias após a promulgação. O texto propõe ainda a redução da carga horária para 40 horas em um ano. Assunto para Gésio Passos.
4: O relatório sobre a redução da jornada de trabalho apresentado nesta segunda-feira prevê o fim da escala 6x1 em 60 dias e que a diminuição da carga horária de 44 para 40 horas semanais será feita em um período de transição de um ano. Essa redução deve ocorrer sem qualquer corte salarial. O deputado Léo Prates, do Republicanos da Bahia, apresentou o relatório final da proposta na comissão especial que discute a redução da jornada. Ele propôs um texto com apenas 9 artigos.
5: É um texto simples, porque há uma compreensão aqui de que texto constitucional não deve trazer especificidade, deve trazer regramento geral. São 9 artigos apenas. E o resto será tratado em lei ordinária, convenção coletiva. É para dar direitos fundamentais aos trabalhadores.
4: Se a PEC for aprovada, a jornada será reduzida para 42 horas semanais no prazo de 60 dias. Mas com estabelecimento imediato da escala 5x2, garantindo 2 dias de descanso, preferencialmente no domingo. Após um ano, a jornada seria diminuída de 42 para 40 horas semanais, com um máximo de 8 horas diárias. Pelo relatório, convenção ou acordo coletivo de trabalho assinado por sindicato poderá permitir a ampliação da jornada diária para viabilizar a duração semanal do trabalho neste período de transição. O texto também não muda jornadas que já são inferiores a 40 horas semanais. O deputado Léo Prates ressaltou o esforço de ouvir todas as posições sobre a mudança da jornada em um amplo processo democrático.
5: O caminho até aqui percorrido demonstra que reformas estruturais, quando conduzidas com recurso técnico, transparência e abertura ao diálogo, são capazes de superar divergências e produzir consensos. A trajetória dessa matéria deve servir de referência para o aperfeiçoamento contínuo do processo legislativo brasileiro, reafirmando o papel central do parlamento como espaço privilegiado de mediação entre os interesses da sociedade e as exigências do Estado Democrático de Direito.
4: A proposta também prevê que para empregados com diploma de nível superior que recebam renda 2,5 vezes o teto do INSS, cerca de R$ 21 mil, não serão aplicadas as regras de duração de trabalho e controle de jornada, salvo se houver previsão no contrato ou convenção coletiva. Um acordo com o governo também amplia a possibilidade de MEIs aumentarem a contratação de empregados, que hoje é limitada em apenas uma pessoa. Ainda será discutida a ampliação do teto de faturamento para os microempreendedores. Se o texto passar na comissão especial, ele seguirá para a votação em 2 turnos no plenário. Para ser aprovado, terá que contar com apoio de 3/5 dos deputados. Depois disso, a proposta será enviada para apreciação do Senado.
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1: Justiça. Semana Nacional de Conciliação Trabalhista tem início em todo o país. No ano passado, o evento conseguiu concretizar mais de 34 mil acordos. Ouça.
6: A Justiça do Trabalho em todo o país começou mais uma edição da Semana Nacional de Conciliação Trabalhista. Com o slogan "Um acordo muda o jogo", o incentivo à conciliação se espelha no evento esportivo que mobiliza e une os brasileiros, a Copa do Mundo de Futebol. Esta é a 10ª edição da semana que busca mais uma vez incentivar a solução consensual de conflitos trabalhistas por meio do diálogo e da construção de acordos entre as partes e, claro, diminuir o tempo de resolução dos casos. Segundo a Coordenadoria de Estatística e Pesquisa do Tribunal Superior do Trabalho, dados do ano passado mostram que o tempo médio de tramitação de um processo na Justiça do Trabalho, considerando primeira, segunda instância e TST, foi de 2 anos e 9 meses. A Semana Nacional de Conciliação segue até o dia 29 de maio, mas a Justiça do Trabalho reforça que todos os 24 tribunais regionais do trabalho contam durante todo o ano com os serviços dos centros judiciários de métodos consensuais de solução de disputas. Nestes locais, são realizadas sessões e audiências de conciliação e mediação de processos em qualquer fase ou instância, inclusive naqueles pendentes de julgamento do TST. Segundo o Conselho Superior da Justiça do Trabalho, na edição do ano passado, a Semana Nacional de Conciliação Trabalhista registrou resultados recordes. Foram mais de 471 mil pessoas atendidas em mais de 100 mil audiências, que resultaram em cerca de 34.500 acordos, com movimentação superior a R$2 bilhões, destinando aos cofres da União mais de 257 milhões em recolhimentos fiscais e previdenciários.
1: Saúde. A Anvisa autoriza um novo medicamento para enxaqueca, o Nurtec ODT. O remédio é indicado para adultos que fazem tratamento agudo da doença. Ouça a matéria.
7: A Anvisa, Agência Nacional de Vigilância Sanitária, autorizou nesta segunda-feira um novo medicamento para enxaqueca, o Nurtec ODT, produzido pela farmacêutica Pfizer. O uso da medicação é recomendado para adultos que realizam tratamento agudo da enxaqueca, com ou sem aura, e para prevenir crises em pessoas que têm enxaqueca pelo menos 4 vezes por mês. O remédio utiliza como principal ativo o hemisulfato de rimegepanto sesc hidratado, que impede que a calcitonina, causadora da dor da enxaqueca, entre ação. A enxaqueca é uma doença neurológica, genética e crônica que causa dor de cabeça latejante, podendo provocar outros sintomas, como sensibilidade à luz, cheiros e barulhos, além de náuseas e vômitos. As principais causas da enxaqueca são ansiedade, tensão, estresse, ficar em jejum por longos períodos e dormir mal.
1: E essa é a última notícia de hoje. O saldo do FGTS disponível para o novo desenrola já pode ser acessado. A partir de hoje, trabalhadores podem consultar valor disponível.
8: A partir de hoje, os trabalhadores podem consultar o saldo do FGTS disponível para renegociação de dívidas no novo desenrola. A medida vai permitir o uso de até 20% do saldo do Fundo de Garantia do Tempo de Serviço ou até R$1.000, prevalecendo o maior valor para amortizar ou quitar dívidas em atraso. Entre os débitos que podem ser incluídos no novo desenrola estão os de cartão de crédito, cheque especial e crédito direto ao consumidor. Segundo o governo federal, a adesão será feita diretamente pelas instituições financeiras depois que o interessado liberar a autorização no aplicativo do FGTS. Podem aderir ao novo desenrola os trabalhadores com renda mensal de até R$ 8.105. As instituições financeiras terão um prazo estimado de até 30 dias para formalizar os contratos e registrar as informações nos sistemas da Caixa Econômica Federal. A Caixa, por sua vez, fará a transferência direta do valor do fundo à instituição financeira após a validação do contrato, não sendo necessário comparecer às agências bancárias para concluir a operação. O trabalhador vai poder usar os recursos de contas ativas e inativas do FGTS, com prioridade para contas inativas. A estimativa é de que até R$8 bilhões do Fundo de Garantia possam ser usados para renegociação de dívidas por meio do programa. Além da liberação do FGTS para o novo desenrola, nesta terça-feira, 26 de maio, mais de 10 milhões e meio de trabalhadores vão receber os valores residuais do saque aniversário, liberados desde o fim do ano passado. O desbloqueio adicional estimado é de R$8 bilhões e 400 milhões. Os depósitos vão ser feitos automaticamente nas contas cadastradas no aplicativo do FGTS.
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4: Sete e cinco.
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0: bem-vindo, seja muito bem-vinda sempre. Claro, aqui nas YD 735, operando em 104,5 Nova FM, a mais ouvida, a mais curtida, a mais potente do Planalto Norte Catarinense, sul do Paraná. Quarta-feira, dia 27 de maio, ano 2026, onde os termômetros marcam nesse momento, aqui no luxuoso Castelinho da Comunicação, 14 graus de temperatura, 94% umidade relativa do ar, ventos de 6 km por hora. Hoje é um dia que o sol volta, ele volta a dar o ar da sua graça. E as máximas que devem se aproximar de 21 graus aqui na mola propulsante do Planalto Norte Catarinense. Hoje, dia do profissional liberal. Tá liberadaço aí o WhatsApp da Nova para você participar com a gente. Seja bem-vindo, seja muito bem-vinda. 3642-3955. 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Programa Área VIP, o momento sertanejo entrando no ar nesse momento. 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Pra você que tá aí cortando o tapetão preto, boa viagem, obrigado pela companhia aqui no Som da Mais Que Poderosa. Você que tá se preparando para mais um dia de trabalho, você que está saindo dele, criançada se preparando para mais um dia de escola, nossa juventude, capricha, aproveita, porque o conhecimento adquirido ninguém tira de você, hein? Crianças, respeite os professores, que é uma base aí da nossa sociedade. Não vão brigar com os coleguinhas, meu. Capricha, meu povo.
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2: 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Daqui a pouquinho tem mais.
3: 7:16. 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
1: 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Aqui na rede Nova. Isso. Patrick Giovanni, tá ligadão aí com a gente no Som da Nova, né, garotinho? Obrigado pela sintonia aqui em 104,5. Tudo é bom?
2: Bom dia, Tiagão. E aí, como é que tá as coisas por aí? Tudo certo?
1: Bom,
2: Deus abençoe o teu trabalho aí.
1: Amém.
2: Estamos aí na atividade aí. Ganhei um dia de folga. Mas é aquela história, no trabalho você descansa.
1: Uh-huh.
2: Em casa você trabalha, né? É bem isso mesmo.
1: É, verdade.
2: Eu já vou te mandar uma foto aí.
1: É.
2: Quero desejar aí uma ótima quarta-feira abençoada por todos aí. Por Deus e tudo aí.
1: É.
2: Vocês aí do estúdio Nova Era, que levam aí alegria contagiante para nós todas as manhãs.
1: Show.
2: E dá um abraço pro pessoal do Hospital São Vicente, de Paula, meus colegas de trabalho. E aqui é o Daniel Sebastião Fernandes, da Vila Nova, aqui no Jardim Moinho. Coloca meu nome no sorteio aí.
1: Valeu, Daniel. Um abraço pra você, garoto. Fazendo encomendas de alfajores e beijo baiano. Diz que tá recheando lá. Daqui a pouquinho, bora banhar. Viu, Daniel? Pegue um... Pode ser uns 20, 25 beijo baiano aí, alfajor. Traga aqui na rádio pra nós. Pra nós tomar um cafezinho aí, viu? Com a equipe aqui da Nova. Tudo bom, gurizinho? Capricha aí, tá bonita a foto ali, viu? Tá bonito. Bom dia, Thiago, quero mandar um beijo pra minha mãe Andréia, meu pai Marcelo. É Amanda Franco, tudo bem, Amanda? Beijo carinhoso pra vocês, uma boa quarta-feira aí. Bom, Thiagão, mande um pra nós aqui em Campo do Tenente. Estralhe o chicote que tamo junto. Cadê o chicote aqui? Já acho ele aqui, não tô achando agora. A Leila Tertuliano tá ligada com a gente aí também no Som da Nova. Obrigado pela sintonia. Bom dia, Thiago. Uma boa quarta-feira a todos da melhor rádio da região. Um abraço pros meus meninos Arthur e Davi. Deus abençoe. Valeu, Rony. Um abraço, meu garoto. Obrigado pela companhia aí, tá bom, Chovem?
3: Bom dia, Thiago.
1: Ué.
3: Todas as manhãs ouvindo a Nova Era, desejando um ótimo dia para todo mundo e um grande abraço pro seu Aristeu Veiga.
1: Ô, Liz, nome completo aí, tá bom? Viu, seu Aristeu Veiga? Falando nele, ele tá aí, ó, o queridaço.
4: Bom dia, Thiago Escresco, é o Aristeu Veiga. Manda um alô pra Tundonópolis, que anda escuta, pra todos meus colegas.
1: Querido.
4: Pra vocês da rádio, quarta-feira abençoada por Deus, que Deus dê muita saúde, tudo de bom pra vocês. Um grande abraço, tchau.
1: Obrigado. Valeu, senhor Esteu, uma boa quarta-feira pro senhor aí, tá bom? Sempre na escuta aí do Som da Nova, o nosso ouvinte assíduo, senhor Esteu Veiga. Palmas pra ele.
5: Diz que o papo que rola por aí, que o Thiago é o melhor radialista de Rio Mafra. Será? Thiago, toca uma música pra nós, do Chico Rei Paraná, para a turma da Paladar. E a mulherada aí hoje, capricha no almoço, nas marmitas, que logo chego aí pra ajudar vocês.
1: Leu.
5: Tchau, tchau, beijo. Fui.
1: Beijo, querida. Gostei do começo da mensagem dela ali, ó. Gostei aí, ó.
5: Diz que o papo que rola por aí, que o Thiago é o melhor radialista de Rio Mafra. Será?
1: Ai, ai, ai. Esse povo é criativo, né? Ô, povo criativo. Esse do Será ficou pra história, né?
6: Ô, Thiago, me coloca... Oi, Thiago, meu nome é Arthur, me coloca no sorteio do álbum da Copa.
1: Daqui a pouquinho a gente vai abrir a promoção aí, tá bom, filho? Bom dia, Thiago, tudo bem? Manda abraço pra nós aqui no Jardim América, Milena e o Jonilson. Bora tomar um mate. Ó, opa! Agora pede o matezinho, né? Bom, né? Quem que colocou anis aqui no chimarrão da rádio hoje? Você está vencido, esse troço aqui. Pense num gosto dele. De rebanho, que nem eu. Bom dia, Thiago. Manda alô pra nós e da usina São Lourenço. Desejando um dia sensacional pra todo especial pros meus filhos Hélio, Gustavo e Gabriele. Pra Adriana, que tá no tapetão preto aí, rumo a Rio Negrinho, a trabalho. Valeu, Hélio. Um abraço pra vocês, um abraço pra Adriana aí também. Boa viagem, né? Pra família toda aí também. Ligados em 104,5. Tamo junto. Calma.
0: Bom dia, meu grande irmão Thiagão. E tá aqui na escuta.
1: Vamos,
0: mano. Deixei uma criançada na escola aí, agora partiu casa, né? Fazer aquele chimarrão. Beleza, Thiagão? Um grande abraço aí, tudo de bom.
1: Valeu, meu eterno lateral direito, tá aqui. Bom, chimarrãozinho cedo, né, Tia? Ai, Olive. Bom dia, Thiago, tudo bem? Na melhor companhia desde as 5 da manhã. Tudo bem, Marlene Bubinhaque? Beijo, minha queridona. Solange Bernadette Domingues, por aqui também no São da Nova, né? Thiago, viva Nova!
7: Viva!
1: A Juliana Souza. Tudo bem, Juliana? Um abraço pra você aí, tá bom? Bom dia, Thiago. Bom trabalho. Deus abençoe seu dia. Gratidão pelas palavras proferidas sobre os professores. Pat Gerber. É, os professores são a nossa base, né? Os professores, a gente tem um carinho especial aos profissionais de educação. Por isso que eu sempre falo pra nossa infância, para nossa juventude, respeitem e ouçam seus professores, viu? Ouçam. Que são a nossa base, a gente tem um carinho muito especial, né? Todos os professores. Sempre. Tá bom, Pati Gerber? O Álvaro Albrecht tá ligadão com a gente aí também no Som da Nova em 104,5. Confirmando sintonia.
8: Ô, Thiagão, bom dia. Uma ótima quarta-feira aí pra todos nós. Claudinei Veiga aqui da Segunda Cimento.
1: Bom, filho.
8: Viu, Thiagão?
1: Diga.
8: Pergunto pro seu povo aí, o que, que é mais pesado? Se é um quilo de chumbo ou um quilo de pena?
1: Pois
8: porque
1: é.
8: Porque eu tava com uma teima esse dia lá em casa com a mulher lá. Eu peguei um quilo de pena e um quilo de chumbo e joguei na água. Mas não é que o chumbo afundou antes. Eu acho que é o chumbo que é mais pesado.
1: Ah, escutar de novo aqui que pra mim cortou um pouquinho o áudio dele. Acho que pro ouvinte não, mas só pra deixar escutar de novo aqui, só um pouquinho.
8: Ô, Thiagão, bom dia, uma ótima quarta-feira aí pra todos nós. Claudinei Veiga aqui do Segundo Cimento.
1: Bom, filho.
8: E o Thiagão?
1: Diga.
8: Pergunto pro seu povo aí, o que, que é mais pesado? Se é um quilo de chumbo ou um quilo de pena? Porque eu tava com uma teima esse dia lá em casa com a mulher lá. Eu peguei um quilo de pena e um quilo de chumbo e joguei na água. Mas não é que o chumbo afundou antes. Eu acho que é o chumbo que é mais pesado.
1: Aí, ó. Quem souber nos responda. Um quilo de pena, um quilo de chumbo. A Thaí de Alexandre da Nova. É nóis, Claudinei! Vocês estão com bastante tempo ultimamente, né?

0: Mata aí, Alexandre da Nova, Amor Carrapicho, daqui a pouquinho tem mais.
1: Sete e trinta e seis.
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1: Era. 7:37.
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0: Eduardo Costa e Leonardo na Nova. Essa é pra você que sabe que é pra você.

0: uma salva de palmas ao artista mais carismático do Brasil.
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0: destaque nacional na nova Por Te Amar Demais.
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2: 7h46.
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0: 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Daqui a pouquinho eu volto com muito mais sucesso aqui na Nova.

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5: 7h48.
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0: Fábio Quaraí na Nova.

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0: ai. Deixa eu usar essa música do Léo Magalhães aqui, ó. Eu preciso já encerrar a programação, passou rápido, né? Deixa eu mandar aqui um abraço pra Patrícia Siqueira, tá ligada com a gente, né, Patrícia? Obrigado pela sintonia aqui no Som da Nova. Tiagão, bora trabalhar na escuta da melhor. Quem? Ô, meu amigo Varte, meu cabeleireiro profissional aí do Salão Lancaster, né, Varte? Boa quarta-feira aí, meu irmão. Pra você vai... Grande Varte, esse é gente boa demais, né, Varte? Senhor Faustino, tudo bem? Um abraço carinhoso, obrigado pela companhia aqui no Som da Nova. É, bom dia, Thiago. Um abraço pra mãe Nadir, meu pai Miguel, Eufrásio, sempre sintonizados na Nova. Valeu, Sirlei. Um abraço carinhoso pra sua família aí, tá bom? Obrigado pela companhia. Bom dia, Thiago. Fala para os bons motoristas, especialmente para os barbeiros de Rio Mafra, tomarem cuidado hoje. Muita neblina. É a Janice Green. Verdade, né? Dirija com atenção e pratique a direção defensiva, né? 2 minutinhos para as 8 da manhã.
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0: Momento Sertanejo que volta amanhã, gente. 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Daqui a pouquinho tem o canal aberto, o seu programa diário de notícias. Volto já.
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10: 8:08.
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0: Bom dia, ouvintes da Rede Nova de Comunicação. 8 horas e mais 10 minutinhos agora. Estamos no ar com o programa Canal Aberto pela Rede Nova de Comunicação. Nesta quarta-feira, meio de semana, 8 horas 10 minutinhos. Hoje, dia 27 de maio de 2025. E eu sou Rômulo Fernando, cumprimentando você que está em audiência com a nossa programação pela Rádio São José, pela Rádio Nova Era, também no nosso portal e no aplicativo da Rede Nova. Vamos cumprimentando aqui os demais colegas de trabalho, já prontos para mais um dia de muita informação e atualização nesses próximos minutos aqui por nossas emissoras. Cumprimento ali o Thiago Skrensky, bom dia para você, Thiago, tudo certinho por aí?
1: Bom dia, Rômulo, bom dia, ouvintes da Rede Nova de Comunicação, bom dia, Edson, também. Prontinhos para o canal aberto, na próxima hora, muita informação, deixando o povo atualizado das informações do Brasil e do mundo, né, Romulo?
0: É isso aí, Thiago, né? Daqui a pouquinho o Thiago, então, trazendo a informação da previsão do tempo, também outra informação aí sobre subsídios para combustível, né, Thiago? Você falou sobre isso aí, acho que no começo da semana, mas hoje a notícia veio à tona de novo, né? E você vai trazer mais detalhes daqui a pouquinho, correto, Thiago?
1: Exato. É o subsídio, né, para conter o preço aí da gasolina. Daqui a pouquinho, essa informação completa aqui no canal aberto.
0: Ok. 8 horas 11 minutinhos. Edson Luiz Brandt também, bom dia para você. As informações aí da Rádio São José, o que você tem para hoje, para nós, Thiago? Aliás, Edson, bom dia.
2: Bom dia, Rômulo Fernando, Thiago Skrinski e todos os nossos ouvintes. Nós vamos falar que Santa Catarina adota exame toxicológico obrigatório para novos motoristas das categorias A e B, Rômulo.
0: Perfeito, obrigado, Edson. Então, uma informação importante também, né, a respeito da CNH para quem pretende aí fazer a sua carteira na categoria A e B. Já essa informação com o Edson Luiz Brandt. São 8 horas e 12 minutinhos agora, 8 e 12 da manhã. A partir de hoje, dia 27, faltam 218 dias para a chegada de 1º de janeiro de 2027. Estamos aí na fase crescente da Lua. Aliás, Thiago, a fase crescente da Lua começa hoje e permanece pelos próximos 7 dias, né? No próximo dia 31 de maio, muda para a fase cheia da Lua, né? Temos a fase crescente e a fase cheia da Lua. E é dado curioso, né? Que a Lua, ela também influencia de forma sutil na meteorologia, né? Não de tão com grande influência, mas de forma sutil ela influencia. E eu me recordo também, né? Aproveitando o gancho aí, que os mais antigos, né? Acompanhavam as fases da Lua, né? Hoje essa fase da Lua é boa para pescaria, essa aqui é boa para tal cultura.
1: Plantação, né?
0: É a plantação, né? Então, eu não sei se atualmente isso é uma prática que a geração de hoje não utiliza tanto, mas os nossos pais, avós utilizavam muito, né, Thiago?
1: Com certeza, e principalmente a mulherada também na Lua crescente a cortar o cabelo, né?
0: Ah, também tem isso, né? Exatamente, né? Para o cabelo ficar mais bonito,
1: exato,
0: crescer mais forte.
1: Mais viçoso.
0: É isso aí. Thiago, aproveita então, já que estamos muito falando bem de fase da Lua, se ela influencia na previsão do tempo, será que é porque mudou a fase da Lua hoje que o Sol voltou a aparecer, Thiago?
1: Pois olha, não podemos dizer que não, né, Rômulo?
0: Diz aí então.
1: Essa quarta-feira começa com maior nebulosidade em boa parte de Santa Catarina, mas ao longo do dia, uma massa de ar frio e seco avança sobre o estado, afastando as nuvens e trazendo o predomínio no Sol. O vento sopra fraco e com direção variada no interior, predominando de sul a leste. No litoral sul e grande Florianópolis, ocorrem rajadas de vento sul do oeste à tarde. Do litoral norte, rajadas acontecem de vento sul. As temperaturas máximas ficam próximas a 23 graus no litoral norte e extremo oeste, entre 17 a 22 graus nas demais regiões, sendo que na serra ficam abaixo de 17 graus. Na quinta-feira, o amanhecer será gelado, com mínimas entre 6 e 12 graus nos planaltos e meio oeste, e abaixo de 14 graus nas demais regiões, sendo que no litoral norte e em Florianópolis ficam próximas a 17 graus e perto de 0 graus na serra, onde também há chance de geada. A quinta-feira será mais um dia de tempo firme e sol em todo o estado, com máximas semelhantes à de hoje. E já dando um spoilerzinho também, a sexta-feira deve ser de tempo firme.
0: Maravilha.
1: E o tempo deve mudar novamente no sábado, com a passagem da chuva aqui por Santa Catarina.
0: Beleza, Thiago.
1: Como diz a Daniela, aproveite bem o seu dia.
0: Aproveite bem o seu dia, aproveite os dias de sol aí do Exato. Astro Reis, se exibindo pra
1: se
0: gente,
1: exibindo,
0: né?
1: Exato. Exatamente
0: isso. Porque o sol muda o astral da gente, né?
1: Ah, mas Thiago? Sem dúvida. Falava que Elis ontem, né? A gente saiu ali fora, ali no nosso estacionamento aqui da rádio. Aí Elis falou assim, Thiago, dia de chuva a gente fica meio triste, né? Eu falei, é verdade. Nada como dia de sol pra dar uma animada, né?
0: É isso daí.
1: A gente precisa da chuva, com certeza, da água, claro, ela é muito importante. Mas o sol é outro ânimo, né?
0: Não, sem dúvida nenhuma, né?
1: É outro
0: nível, né?
1: É outra batida.
0: É isso aí, Thiago. Valeu. Muito bem. 8:15, rapidamente vamos ao Giro de Notícias com Alan Barbosa, destacando aqui as seguintes informações no Giro de Notícias. O Supremo Tribunal Federal acaba com a aposentadoria compulsória de juízes e também destaque para a informação de que o ex-governador do Rio de Janeiro sofre busca e apreensão por aplicação do Rio Prev no Master. Vamos então ao Giro de Notícias.
3: A primeira turma do Supremo Tribunal Federal confirmou decisão do ministro Flávio Dino e deu fim à aposentadoria compulsória de juízes. Essa era, até agora, a penalidade máxima aplicada a magistrados, que ficavam inativos, mas recebendo salário. Com a decisão, juízes punidos por violações disciplinares perdem os cargos e as remunerações. Já o Conselho Nacional de Justiça aprovou a adoção de contra-cheque único para juízes, a fim de fiscalizar penduricalhos no judiciário. O ex-governador do Rio de Janeiro, Cláudio Castro, foi alvo de busca e apreensão nesta terça-feira. Segundo as investigações, encontros entre o político do PL com Daniel Vorcaro coincidiram com os aportes do Rio Previdência no Banco Master. A suspeita de que Cláudio Castro tenha mediado os investimentos. De acordo com a PF, o ex-governador do Rio trocou a cúpula do Rio Previdência antes de o órgão investir R$3,7 bilhões no banco de Daniel Vorcaro. Mulher resgatada de um penhasco nesta terça-feira acusa o ex-companheiro Silvanildo Amâncio de Araújo de tê-la sequestrado e a jogado da Serra do Rola Moça, em Minas Gerais. Ana Cláudia Rodrigues da Silva Souza ficou mais de 24 horas segura na vegetação e foi encontrada com escoriações e um machucado nos pés. Além do sequestro, Ana Cláudia acusa Silvanildo de terror psicológico. O homem confessou à polícia, após ter sido preso em Várzea de Palma, Minas Gerais, que tentou matar a ex-companheira. O senador Flávio Bolsonaro postou em uma rede social foto do breve encontro com o presidente dos Estados Unidos, Donald Trump. A reunião aconteceu nesta terça-feira na Casa Branca. O pré-candidato à presidência pelo PL viajou para o exterior dias após o encontro e os diálogos dele com Daniel Vorcaro terem sido revelados pelo site Intercept Brasil.
0: Muito bem, esse é o Giro de Notícias, 8:18 agora, 8:18 e ainda no programa de hoje, olha só, o Edson Luiz Brant, repito, ele vai falar daqui a pouquinho sobre o estado de Santa Catarina que adota exame toxicológico obrigatório para novos motoristas das categorias A e B. E na área da saúde, notícia aqui preocupante, hein? A vacinação insuficiente em Santa Catarina contra a gripe causa morte de crianças. Nós voltamos já já.
4: 8:18.
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7: Oito horas e 24 minutos aqui na Rede Nova de Comunicação. Tempo bom em Rio Mafra e região, né? Aos pouquinhos o nevoeiro vai indo embora, né, Thiago? O nevoeiro vai se dissipando, aí o sol começa a brilhar, a aparecer aí em nossa região. E a temperatura agora está em quantos graus, Thiago?
8: 14 graus de temperatura aqui no Castelinho da Comunicação.
7: Ok, muito obrigado pela informação, Thiago. 14 graus a temperatura. E olha só, os principais assuntos de hoje nos jornais que circulam pelo Brasil, começando com a Folha de São Paulo. Polícia Federal investiga Castro por aplicação de R$3 bilhões do Rio Prev no Master. No Correio Brasiliense, GDF, União e Supremo avançam em acordo para salvar o BRB. Na Tribuna do Paraná, Gaeco encontra mais de R$100 mil em operação contra vereador suspeito de rachadinha em Curitiba. Na Gazeta do Povo, Construção Civil do Paraná tem o maior salário médio, diz o IPADES. Agora, aqui os jornais de Santa Catarina. Diário Catarinense, Santa Catarina registra crescimento histórico na agropecuária. E notícias do dia, deputados buscam soluções para entraves em rodovias estaduais e federais de Santa Catarina.

0: 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Edson Luiz Brant, bom dia para você. Vamos à sua informação agora falando sobre CNH, porque Santa Catarina vai adotar o exame toxicológico obrigatório para novos motoristas nas categorias A e B, não é mesmo, Edson?
1: Isso mesmo, Rômulo Fernando. A partir de 1º de junho, candidatos que iniciarem o processo da primeira carteira nacional de habilitação, a CNH categoria A e B em Santa Catarina, deverão apresentar exame toxicológico obrigatório. A nova exigência será aplicada pelo Departamento Estadual de Trânsito de Santa Catarina, DETRAN de Santa Catarina, para todos os processos abertos a partir desta data. A medida segue uma determinação da Secretaria Nacional de Trânsito, SENATRAN, conforme informado pelo DETRAN de Santa Catarina. Quem der entrada no processo até o dia 31 de maio continuará seguindo as regras atuais, sem a necessidade do exame. O prazo para início da obrigatoriedade foi definido para permitir adequações operacionais e ajustes aí no sistema. Com a mudança, candidatos à habilitação para motocicletas e automóveis precisarão realizar o exame toxicológico durante a formação. Ainda assim, será possível frequentar as aulas e participar das provas teóricas e práticas antes da entrega do resultado. O exame é realizado por meio da coleta de pequenas amostras de cabelo, pelos corporais ou unhas. Em laboratório, o material passa por análise capaz de identificar o consumo de substâncias psicoativas nos últimos 90 dias anteriores à coleta. Entre as substâncias detectadas estão anfetaminas, como o Rebit e êxtase, canabinoides, como a maconha e hashish, além de opioides, cocaína e crack. O teste também consegue identificar o uso de medicamentos como o Mazendol, utilizado para emagrecimento. A exigência passará a valer efetivamente antes da emissão da permissão para dirigir. O sistema fará verificação automática do resultado e daí bloqueará a emissão do documento caso não haja registro de exame negativo na base de dados. O procedimento seguirá o mesmo padrão já utilizado para motoristas das categorias C, D e E. Os resultados serão enviados diretamente pelos laboratórios credenciados, à base de condutores que amostra, eliminando a necessidade de apresentação física do laudo nas unidades do DETRAN de Santa Catarina. A iniciativa busca reduzir a burocracia e evitar deslocamentos apenas para a validação aí de documentos. Edson Luiz Brant para o Canal Aberto, o seu programa diário de notícias.
0: Ok, Edson, obrigado pela sua notícia importante, essa que você trouxe para nós hoje aí, direto da Rádio São José, né, sobre a nova regra, né, para a obtenção da CNH categoria A e B, a partir do dia 1º de junho. 8 horas 28 minutinhos. Tiago, vamos agora à sua informação, vamos falar aí sobre o subsídio para conter o preço da gasolina, que será de 44 centavos por litro.
2: Exato, Rômulo. O governo federal publicou normas que estabelecem subsídio de 44 centavos por litro de gasolina. A ideia é tentar conter a alta dos combustíveis provocada pela guerra no Oriente Médio. A subvenção vale por 2 meses e terá impacto estimado em 2,4 bilhões de reais. As regras constam em decreto assinado na última segunda-feira pelo presidente Lula em portaria do Ministério da Fazenda. Subsídio será pago diretamente aos produtores e importadores de gasolina por meio da ANP, Agência Nacional do Petróleo, Gás Natural e Biocombustíveis. A subvenção funciona como uma compensação temporária para reduzir o preço da gasolina ao consumidor final. O valor corresponde à metade dos tributos federais incidentes sobre o combustível. O governo estuda um benefício de até 89 centavos por litro, mas a equipe econômica optou por um valor menor, considerando o impacto nas contas públicas. Segundo o governo, os efeitos da guerra foram mais fortes no diesel do que na gasolina, o que permitiu uma compensação menor. Assim, os 44 centavos seriam hoje o valor por litro mais apropriado para a subvenção e suficiente para amortecer o choque nos preços da gasolina. No caso do diesel, a subvenção de 35 centavos vai entrar em vigor em junho, quando acaba a redução a zero dos tributos federais. É com você, Rômulo Fernando.
0: Ok, Thiago, obrigado pela informação. Agora 8h30, né? Então, aí a intenção é baixar o preço da gasolina, né? Conter aí pelos próximos 60 dias, né, Thiago? Agora, rodando por aí pela cidade, eu observei que o preço do etanol teve uma reduzida em alguns postos aqui da cidade de Mafra e Rio Negro, Thiago, que girava em torno aí de R$4,30, R$4,70, agora baixou aí para menos de 3,90, né? Tá girando em 3,88 por aí, em alguns postos da cidade, né?
2: É, e fica mais acessível, né?
0: Muito, muito mais acessível.
2: Compensa daí você fazer o abastecimento com álcool, né?
0: Claro, apesar de ele não ser tão, não ter uma autonomia tão grande, mas pelo valor acaba compensando, né?
2: Daí faz a compensação.
0: É isso aí. Bom, exato. Thiago, 8h30, vamos pro intervalinho novamente, voltamos já já.
3: 8h31.

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8: Não se atrase para os seus compromissos, são 8 horas e 37 minutos agora. E estamos de volta para falar nesse bloco sobre saúde. Para começar, a vacinação insuficiente contra a gripe causa morte de crianças em Santa Catarina e o estado reforça o apelo para a imunização. A cobertura vacinal deste grupo prioritário é de cerca de 25% aqui no estado. Mais informações, mais detalhes com Cadu Reis.
9: A campanha nacional de imunização contra a gripe termina no próximo sábado, mas de acordo com o Ministério da Saúde, a cobertura vacinal das crianças de 6 meses a 6 anos de idade ainda é de cerca de 25% em Santa Catarina. A situação gera um alerta para a Secretaria de Estado da Saúde, que observa a elevação nos casos de síndrome respiratória aguda grave. Mais de 1.080 crianças de até 9 anos de idade foram acometidas neste ano no território catarinense, com registro de 16 mortes nesta faixa etária. O superintendente de Vigilância em Saúde do Estado, médico infectologista Dr. Fábio Gaudenzi, ressalta:
10: tivemos esse ano uma melhora em alguns grupos prioritários, como os idosos e as gestantes, em relação aos anos anteriores, mas a gente ainda tem um desafio muito grande, que é a vacinação das crianças. Então, as crianças de 6 meses de idade até os 6 anos precisam estar adequadamente vacinados. Nós já temos esse ano óbitos nessa faixa etária pelo vírus influenza, então é extremamente importante que os pais levem essas crianças para vacinação.
9: Cerca de 550 mil crianças entre 6 meses e 6 anos de idade precisam ser vacinadas contra a gripe em Santa Catarina. O superintendente de Vigilância em Saúde do Estado, Dr. Fábio Gaudenzi, explica a importância desta imunização também para as demais faixas etárias.
10: Esse grupo, além do risco de adoecimento, né, de aumento da procura das emergências com superlotação, é um grupo também que serve como amplificador da transmissão do vírus influenza, porque eles estão na escolinha, eles estão com os avós, eles estão em casa, e tudo isso faz com que uma criança doente acabe passando um vírus influenza para várias outras pessoas. Então vê que a gente tem um caminho imenso até os 90%, é muito importante que os pais levem rapidamente as crianças para receberem a imunização.
9: Santa Catarina recebe nesta semana uma nova remessa com 328 mil doses de vacinas contra a gripe, mas há limitação no quantitativo disponível, como detalha o superintendente de Vigilância em Saúde do Estado, Dr. Fábio Gaudenzi.
10: Um dos pontos que nós temos esse ano é que houve um atraso da entrega das vacinas pelo laboratório produtor, então a gente não tem um quantitativo sobrando. Os municípios estão recebendo as doses, mas a gente tem sido alertado de faltas pontuais. Então, alguns municípios têm relatado essa dificuldade, mas o que a gente orienta para a população: procurar a sala de vacina mais próxima, ligar antes, né, para o seu posto de saúde de referência para saber se tem doses disponíveis e ir rapidamente vacinar antes que a gente entre aí no período de maior frio e maior transmissão dos vírus respiratórios.
9: A cobertura vacinal média entre todos os grupos prioritários da campanha de imunização contra a gripe em Santa Catarina é de 37%, conforme o Ministério da Saúde. De Florianópolis, da Rede de Notícias Acaerte, Cadu Reis.
8: 8 horas e 40 minutos. E ainda sobre saúde, a outra notícia que nós temos aqui é essa. A Anvisa aprova a primeira caneta emagrecedora com semaglutina sintética. Esse remédio tem o mesmo princípio do Ozempic, que perdeu a patente. Vamos ouvir então Gabriel Brum.
11: A Anvisa aprovou a primeira caneta emagrecedora do país, com semaglutida sintética, nesta terça-feira. A resolução que autorizou o registro do medicamento Ozive foi publicada no Diário Oficial da União. O medicamento novo tem o mesmo princípio do Ozempic, que perdeu a patente em março. A diferença é que o original usa semaglutida biológica. O medicamento aprovado vai poder ser usado no tratamento de adultos com diabetes mellitus tipo 2, que ainda não foi controlado, como coadjuvante à dieta e exercícios. A utilização vai depender de prescrição de receita médica em duas vias. O Osiv funciona como solução injetável para ser aplicada semanalmente, segundo a Anvisa. A forma de conservação, no entanto, é diferente do Ozempic. O novo produto tem que ficar na geladeira em temperatura de 2 a 8 graus Celsius antes e depois de começar o tratamento. O pedido de registro foi feito pelo laboratório EMS em 2023 e passou pelo processo técnico de comprovação de eficácia, segurança e qualidade na Anvisa. Esse foi o primeiro pedido aprovado. Ainda há outros 6 medicamentos que incluem a semaglutida na fila de análise. Da Rádio Nacional em Brasília, Gabriel Brum.
8: 8h42. E mais uma informação sobre saúde. Essa, aliás, boa notícia que temos aqui sobre saúde. Olha só, inovação. Um adesivo inovador pode tratar o câncer de pele de forma menos agressiva. Ouça o meu Gauri com a notícia.
12: Um produto inovador contra o câncer de pele não melanoma, o de maior incidência no Brasil, pode tornar o tratamento dos pacientes menos agressivo e mais seguro. A pesquisa é desenvolvida na Unicamp, a Universidade Estadual de Campinas, e os primeiros testes em humanos mostram resultados promissores. Hoje, o tratamento mais comum é a cirurgia para retirada do tumor, o que pode deixar cicatrizes profundas, principalmente em áreas sensíveis, como rosto e nariz. O novo composto combina um metal e um anti-inflamatório. A oncologista da Unicamp, Carmen Lima, explica como funciona a tecnologia.
13: O novo tratamento, ele consiste na administração de um complexo formado por um metal, que é a prata, com um anti-inflamatório, que é a nimesulida. Ele é colocado em uma membrana, que é como uma gelatina. E esse complexo, prata, nimesulida, gelatina, é coberto por um adesivo. Tudo isso é colocado sobre o tumor de pele do paciente. Então, é como se fosse um band-aid colocado sobre o tumor. Esse curativo, ele é trocado por um novo a cada 2 dias e a duração total do tratamento é de 3 semanas.
12: O curativo é inovador porque libera medicamento de forma controlada e contínua. A médica fala também sobre outras vantagens.
13: O complexo não é removido com os movimentos do dia a dia, como as lavagens de mãos, e não atinge áreas de pele normal. Então, lhe dá mais segurança para o paciente, para que o tratamento seja feito, de fato, apenas na região comprometida pelo tumor.
12: O tratamento em teste causa poucos efeitos indesejáveis, como queimaduras e irritação na pele, e é indicado apenas para tumores superficiais. O objetivo com a nova tecnologia é tratar o câncer sem a necessidade de procedimentos invasivos em áreas sensíveis, como explica Carmen Lima.
13: É muito comum que esses tumores sejam vistos no nariz e nos lábios. E a ressecção do tumor por cirurgia pode levar parte do nariz ou parte dos lábios, causando alterações estéticas e principalmente alterações funcionais, como comprometimento da fala, que depende da integridade dos lábios. E assim, para tumores maiores, a cirurgia pode sim ser considerada um procedimento agressivo.
12: O composto também pode representar uma alternativa de baixo custo para o SUS.
13: O novo tratamento, ele tem potencial de custar menos do que a ressecção cirúrgica, que envolve vários gastos, como contrato de cirurgiões qualificados, com funcionamento de sala cirúrgica, com aquisição de equipamentos específicos, etc. E certamente ele terá custos muito menores do que a imunoterapia neste momento.
12: Os testes em humanos continuam ao longo deste ano e os resultados ainda vão passar por avaliação da Anvisa, a Agência Nacional de Vigilância Sanitária, antes de uma eventual inclusão no SUS. Segundo o INCA, o Instituto Nacional de Câncer, 220 mil novos casos de câncer de pele são registrados no Brasil por ano. E segundo especialistas, a prevenção continua sendo fundamental. Evitar exposição ao sol nos horários mais quentes do dia e usar protetor solar ajudam a reduzir os riscos da doença. Da Rádio Nacional em Brasília, Oussama Elgal.
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13: Agora 8:52, 8:52 da manhã. E voltamos lá na Rádio São José com Edson Luiz Brant e um destaque aqui é das nossas cidades, mais em específico da cidade de Rio Negro, não é mesmo, Edson? Onde o cemitério municipal de Rio Negro vai passar por uma ampla revitalização com foco em acessibilidade e modernização, Edson.
14: Muito bem, isso mesmo, Rômulo. As obras da reforma de revitalização do cemitério municipal de Rio Negro já estão em andamento e prometem transformar a estrutura do espaço com melhorias voltadas à acessibilidade, modernização e preservação histórica. O investimento será realizado com recursos próprios da Secretaria Municipal de Obras, Serviços Urbanos e também de Habitação. A execução dos serviços ficará sob responsabilidade da empresa Skyver de Souza e Silva Limitada, contratada por meio do processo licitatório número 75 de 2026. O valor da obra é de R$ 232.485,27, com prazo estimado de conclusão em 4 meses. Entre as principais intervenções previstas estão a reconstrução dos sanitários e a construção de um novo ossário, com 51 compartimentos. O local também receberá novo paisagismo e canteiros que futuramente serão arborizados pela prefeitura. O tradicional cruzeiro histórico do cemitério será revitalizado com a instalação de elementos monolíticos. Uma das peças contará com o detalhe em alto relevo, representando a árvore da vida. Outra estrutura terá a porta-velas, desenho em relevo de uma cruz e canaleta para coleta de cera das velas. O projeto inclui ainda uma fonte de água em formato de cascata. Além disso, serão executadas melhorias no calçamento com pavimento intertravado, o paver, implantação de piso aí pondo tátil, garantindo mais acessibilidade aos visitantes. Os projetos arquitetônicos de estrutura, elétrico e hidráulico foram elaborados pela equipe técnica da Secretaria Municipal de Obras. Com você, Rômulo.
13: Beleza, Edson, obrigado pela informação. Agora são 8:54 e o Yuri Hudson está por aqui também. Mais uma vez, ele colaborando com a nossa programação, trazendo a notícia a respeito da escala 6x1. Empresários pressionam o Senado contra a PEC da 6x1. Vamos ouvir.
15: Representantes da indústria, do comércio e de outros setores produtivos intensificaram nesta terça-feira a pressão em cima do Senado Federal para tentar desacelerar a proposta que reduz a jornada de trabalho e acaba com a escala 6x1. A PEC deve ser votada na Câmara ainda nesta semana e prevê a redução gradual da carga semanal de 44 para 40 horas, além da adoção da escala 5x2 sem a redução de salários. Empresários se reuniram com o presidente do Senado, Davi Alcolumbre, para pedir que a discussão seja feita aprofundadamente e, se possível, adiada para depois das eleições. O presidente da Fiesp, Paulo Scaff, afirma que o ano eleitoral acelerou a tramitação da proposta.
16: É não ter pressa e fazer de forma assodada, não ouvir ninguém. As pessoas que discutiram esse projeto não conhecem a realidade do Brasil, essa é a realidade. Fizeram de forma assodada, pensando só em eleição. Então, o que precisa é fazer de forma responsável, no tempo necessário.
15: Na reunião com Alcolumbre, empresários defenderam uma transição maior para a adaptação das empresas às novas regras trabalhistas. O setor produtivo pede um prazo de até 4 anos para a redução completa da jornada. O presidente da Confederação Nacional da Indústria, Ricardo Alban, criticou a velocidade da tramitação da proposta e alertou para impactos econômicos.
17: Possam ter esse equilíbrio, essa maturidade, para que nós possamos discutir um assunto tão importante, tão crível, com a devida responsabilidade, sem a influência de motivações eleitorais, para que o Brasil, mais uma vez, não tenha um custo com medidas tomadas de forma intempestiva. E é isso que nós estamos construindo de formas propositivas.
15: Apesar da pressão do empresariado, o presidente da Câmara, Hugo Mota, confirmou que a intenção é concluir a votação nesta semana.
18: Até quinta-feira nós queremos votar em plenário.
19: Olha, o texto ele pode ser mudado e alterado até o último momento antes da votação. Então eu penso que a proposta apresentada ontem, ela deve ser debatida e discutida até o momento que de fato a comissão especial irá aprovar o texto. Eu tenho muita confiança no trabalho do relator.
20: O relatório apresentado na Câmara prevê a redução para 42 horas semanais, 60 dias após a promulgação da PEC. E depois de 14 meses, a queda para 40 horas semanais. Agência Rádio Web de Brasília, Yuri Hudson.
21: 3 minutinhos estão faltando para as 9 horas da manhã. E agora é hora de falar sobre futebol, onde o Flamengo vence e encaminha a melhor campanha geral na Libertadores. Quem fala sobre isso é Daniela Esperon.
22: O Flamengo encaminhou a melhor campanha geral da fase de grupos da Libertadores após vencer o Cusco do Peru no Maracanã por 3-0 pela 6ª rodada e chegou a 16 pontos dos 18 possíveis. Se terminar na condição de melhor equipe da fase classificatória, o Flamengo terá o direito de decidir todos os duelos decisivos no mata-mata em casa. Rosário Central, Independente Rivadavia, ambos da Argentina, são os únicos que podem superar o time carioca. Autor do último gol no jogo, Lucas Paquetá comentou a importância do resultado dentro do contexto dos outros jogos.
23: Cara, acho que vencer é sempre importante. A gente sabia que hoje a gente atingiria uma marca, talvez, não sei como ficou os outros jogos, da liderança de toda a competição, que faz a gente decidir os jogos do mata-mata em casa, então isso é uma vantagem. E a gente conquistou isso, então muito, muito feliz pela vitória, pelo gol. E é isso.
22: Na Copa Sul-Americana, o São Paulo bateu o Boston River do Uruguai no Morumbi e conquistou a vaga às oitavas de final. Já o Grêmio e Santos terão que passar pela repescagem diante de duas equipes que vão terminar na terceira colocação da Libertadores. O tricolor gaúcho só empatou contra o Montevideo City Torque do Uruguai pelo placar de 2-2 e ficou na segunda posição. Já o Peixe fez 3-0 no Deportivo Cuenca do Equador na Vila Belmiro e beliscou a segunda posição na chave. Como o time não tinha chances de avançar para as oitavas direto, jogar a repescagem acabou sendo lucro para o Santos. Com informações da Libertadores e da Sul-Americana, Daniela Esperon.
21: Muito bem, tá então. Essa última notícia de hoje, a última informação, né, com a Daniela Esperon, faltando 1 minutinho para as 9 horas da manhã. Mas, Thiago, não dá para ir embora sem antes a gente mandar um grande abraço para um pessoal que está confirmando audiência com a gente. O Hélio e o Lucas, né, mecânicos ali da Panchecar, estão ouvindo a gente ali no bairro Faxinal. São aí clientes aqui da rádio, né, estão confirmando a audiência, né? Então já estão lá com a mão na graxa, né, com as... Maleta de ferramentas aberta, né? Consertando tudo, tomando um cafezinho. A gente deseja para eles um bom dia de quarta-feira, que o dia renda bastante, né? E que no final do dia não falte nenhum parafuso, né? Não sobre nenhum parafuso no final das contas, né, Thiago?
10: Exatamente, embalados aí pelo som da Nova, né? Da Rede Nova
21: Comunicação.
10: É isso aí, tá
21: com o radinho todo vapor lá, zunindo lá na oficina, Thiago.
10: Capricha aí, meninos.
21: É isso aí, grande abraço, Hélio e Lucas, lá na Panchecar. Dito isto, Thiago e Edson, agora é com vocês. Um grande abraço, amanhã a gente se encontra de novo.
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4: 9:09.
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0: Boa! Tamo juntos! Vamos nessa na manhã dessa quarta-feira, dia 27 de maio. O ano 2026. Fogos estouram aqui no Castelinho da Comunicação nesse momento, ó. Acerração de tiro. Que alegria! 15 graus de temperatura nesse momento aqui no Castelinho da Comunicação. Hoje, dia do profissional liberal. Venha participar aí com a gente, tá liberadaço. Whats da Nova 36423955. 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Hoje nós estamos com a Avenida Lanches, aquele trailer bacana ali na Nereu Ramos, próximo ao ONC. Pense no lanche gostoso na quarta-feira, dia internacional do sofá. Tá afim do lanche delicioso? Venha participar com a gente, nome completo, mensagem, de voz e texto pro Whats da Nova. 36423955. 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

0: Muito bem, estamos apresentando o programa Área VIP da Nova. 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
0: O Castelinho da Comunicação, 16 graus.
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0: 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Manhã de quarta-feira, dia 27 de maio, ano 2026. 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
8: Fala, Tiagão. Fabinho confirmando a audiência aí. E um abração.
0: Ô, Fabinho, um abraço pra você também. Fabinho, a gente sabe que você... é um piá pequenininho. Brian Moro, tá ligadão com a gente aí também no Sol da Nova. O Paulo Sérgio Barbosa, por aqui também aí com a gente. Oi, José de Lima, também confirmando aí, sintonia 104,5. Tudo bom.
9: Bom dia, Thiago. Aqui é a Rosângela, do Espaço Álamos.
0: Oi,
9: quero deixar um beijo pro meu marido, o Jair, do caminhão. Me coloca no sorteio do álbum da Copa para me ganhar pro João Davi, meu filho. Abençoado dia para todos.
0: Obrigado, abençoado dia para vocês aí também, tudo de bom. Bom dia, meu nobre. Ederson Tibes, participar dos sorrisos. Valeu, melhor rádio do Planalto Norte. Valeu, Ederson.

0: abraço pra vocês, hein, garoto? Tudo bom? Bom dia pra vocês na rádio, todos os ouvintes dessa rádio maravilhosa. Tudo bem, Jurema? Tá ligada com a gente também. Bom dia, Thiago, você brilha igual o sol lá fora. Em nossas manhãs, sempre na melhor companhia. Sempre na... Valeu, obrigado. A Ana, né, Ana? Sempre com a gente aí na 104,5. Tudo de bom, obrigado sempre pela companhia, tá bom?
1: Fala, meu amigo Tiagão, manda um alô para nós aí, coloca nós no seu sorteio aí, tô louco, querendo comer um lanche, cara.
0: Você vai ganhar,
1: um abraço, meu garoto, tudo de bom, quem fala é o Sidney Ferreira.
0: Valeu, meu queridaço.
1: Beleza, e vai Corinthians.
0: Vai Corinthians. Um abraço para você, tudo de bom. Emerson é Marquati, tá ligadão com a gente aí também, né? Abraço, garoto. Boa quarta-feira. Felipe Batista da Costa, com a gente também na 104,5. Tudo de bom, obrigado pela companhia. Bom dia, Tiagão, meu amigão. Aqui é o Deco. Hoje minha sogra tá de aniversário, a dona Anice. Deco, que bacana. Beijo pra dona Anice. Dona Anice. Mulher de Deus, uma pessoa muito querida, uma pessoa maravilhosa, né? Que a gente gosta muito, tem um carinho especial, uma gratidão imensa pela dona Anice. Receba aqui, dona Anice, o nosso carinho, o nosso abraço, o nosso respeito, a nossa gratidão. Um abraço de toda a turma aqui da Nova, tá bom, dona Anice? Tudo de bom, Deus abençoe sempre, tá bom? Felicidades. Valeu, Deco. Oi, Ana, tá por aqui com a gente também, obrigado aí pela sintonia. É, ótima quarta-feira, abraço para os amigos mecânicos. Bora vencer mais um dia, meu amigo Jailson aí da JS Mecânica Automotiva. Tá ligadão aí também, Pia Velho. Ana Liva Cidral, com a gente também aqui no Som da Nova. Grande abraço. Pergunta para a Draga da Vanusa, se está bem hoje. Um abraço para o Chico da Silva e da Glória. Está bem hoje, será ou não? A Maria Clara Nitz, por aqui também no Som da Nova. Um grande abraço. Manda abraço para nossa equipe da Transbás Turismo aí, ó. Sempre na sua companhia. Valeu, Carla. Um abraço carinhoso para vocês aí. Tudo de bom. Cleomar Carlos da Silva Becker por aí também. Tadeu Ekel na sintonia aí da Nova. Vanusa Antunes. Everton, por aqui também. A Elisângela, né? A Nicole. Tá confirmando sintonia também. Uma quarta-feira abençoada para todos nós. Obrigado pela sintonia aqui no Som da Nova, tá bom? 9h29, dá tempo de mais um?
2: Bom dia, Thiago, tudo bom?
0: Oi!
2: Me coloca no sorteio do álbum da Copa 2026. Um ótimo trabalho pra vocês, tudo de bom, beijo.
0: Beijo, Margarete, tá participando, minha querida.
3: 9h29.
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0: É hoje Blitz da Nova com Israel e Rodolfo. Hoje não.
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1: Vamos lá pro WhatsApp da Nova, 3642-3955. Vou pedir um pouquinho de paciência, tá bom, gente? Que nós estávamos sem contato com o mundo exterior. A internet acabou de voltar e o que empilhou de mensagem...

0: mensagem aqui, vocês não têm noção do trem. Então se acalmem. Bom? Calma aí, vamos lá. 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Você ligado nela na Mais Que Poderosa, que toca o Planalto Norte Catarinense e todo o sul do Paraná. Nova. Vai. Retornando aos nossos trabalhos de internet, configurando todas as criptografias para manter uma grande programação para você, mas tem um pouquinho de paciência aí, tá bom, gente? Daqui a pouquinho tem outras promoções aqui que eu preciso dividir com vocês aqui no ar, mas vamos de forma organizada aí, tá bom? Bom dia, Thiago, me chamo Jacaré, quero ouvir a música Coro de Boi. Aí é bonito! Laércio, tá ligadão com a gente também aí no Som da Nova em 104,5. Bom dia, Thiago, está tocando muita música nessa rádio hoje. Se for pra eu ouvir música, eu coloco num pendrive. Cadê você, nosso queridão favorito? Ai, ai, como mencionei, como nós estávamos sem contato com o mundo exterior, eu estava só nos bastidores da Nova. Estava só nos corredores, estava ali na Rádio São José com o Edson, daí fui na nossa programação lá com o Tchuca, fui até na sala do nosso diretor conversar com ele. O Demerson tá ligadão com a gente aí também, grande abraço, obrigado pela companhia. Cleide Marquati, por aqui também no Som da Nova. Rapidinho com a voz do povo.
1: Fala, Thiago, bom dia, meu amigo.
0: Ah.
1: Ótimo dia pra você, pra todo mundo que tá na escuta, Deus abençoe a todos. Manda um abraço pra minha esposa Daya, meus filhos Kailan e Rian.
0: Uhum.
1: E toca um modão bom aí pra nós. E é nóis. Coloca o meu nome, se tiver alguma coisa de sorteio hoje, coloca o nome do sorteio.
0: Que se tiver.
1: Adel Martins. Beleza, meu amigo?
0: Beleza, meu queridão.
1: Só toca sucesso.
0: Aí é bonito. Aí é bonito. Valeu, Piazinho, tudo é bom. Bom dia, Thiago, cadê voz? Estou por cá. O pessoal escreveu ali, será que o Thiago foi embora? Não, calma, gente, tô na área. Calma. Oi, José Freire, tá com a gente também aí no Som da Nova. A Cristiana Zella, por aqui também. Bom dia, Thiago, dia lindo, abençoado por Deus. Aqui radiando, explodindo o sol na Vila Ferroviária. A Maria Sirene, tudo bem, Maria? Grande abraço pra vocês aí, tudo de bom. Fala, Tiagão, tamo na escuta aqui na borracharia do Tulipa. Um abraço pra nós, um abraço, gurizada. O som poderoso da Nova, hein? Tudo de bom. Como diz o menino Ney, é toy.
2: Bom dia, Tiagueira, bom dia.
0: Bom dia.
2: Tudo bom? Aqui é o Eder da Campinas Andradas.
0: Bem,
2: mas eu fiquei tão brabo de não ganhar no sorteio ontem. De não ganhar minha entrada no circo ontem no sorteio aí, que me deu vontade de ir na rádio, peguei você pelo teu cirolão e jogar no mato, pia. Se tiver algum sorteio, me põe hoje. Faça que eu ganhe, viu?
0: E é nóis. Cirolão, você vai ver, Cirolão.
3: Bom dia, Tiagão, tudo beleza?
0: Uhum.
3: Barbearia do Vida na Escuta, São Lourenço, Mafra.
0: Uhum.
3: Gostaria de mandar um abração aí pro nosso amigo mecânico Michel, do Bairro Alto.
0: Uhum.
3: O mecânico Sandro aí. E pro jovem Gustavo. Uhum. E um abração pro nosso querido e amigo Zé, líder da GM.
0: Ah,
3: que vive brigando comigo. Ô, fica mandando abraço e aperto de mão pra galera que esquece que eu existo. Exclusivo
0: credo,
3: pra você,
0: Zé.
3: Aquele abraço de carreteiro que eu sei que você gosta.
0: Zé. Ai.
3: E desejo a vocês aí, Tiagão, um abençoado dia aí. E tamo na escuta e vamos que vamos. Beleza?
0: Valeu, filho. Abraço pra vocês aí, tudo bom? Alô, Zé, da GM aí, ó. Tudo bom, filho? Você vai, além de você ter ganhado o abraço do parceiro, isso vai ganhar um tapinha também aqui, ó. Pronto. Você pode se queixar daí, né?
4: Oi, Thiago, coloca meu nome no sorteio aí. Eu quero ganhar esse almo, beleza? Lucas Miller. Tchau.
0: Valeu, Lucas. Tudo de bom?
5: Olá, bom dia, Thiago. Aqui é a Dani, da Vila Ivete.
0: Oi.
5: Quero mandar um alô pra vocês aí da rádio. E se fosse possível, eu gostaria que você rodasse uma música aí do Eduardo Costa.
0: E
5: vai um abração lá pro meu esposo que tá lá no trabalho, lá, o Valdemar.
0: Valeu, um beijo carinhoso pra vocês aí, tá bom?
6: Fala, Thiagão, bom dia.
0: Ô, Caio.
6: Como é que você tá?
0: Não
6: tão
0: espero
6: bem. Que esteja tudo bem. Não, nós estamos cansados com o teu carequinha favorito aí.
0: Como você.
6: Manda um abraço pra nós aí da Laia. Pra mim, pro Caleb. E pra Cris. Beleza, queridão?
0: Beleza, meu. Chegado.
6: Um abraço aí, um ótimo dia pra nós e estamos cansadão hoje. Beleza? E o teu carequinha tá te mandando um beijo.
0: Ô, meu carequinha preferido aí da Laia. Essa semana o teu macho vai passar aí, tá bom?
7: Fala, Tiagão, meu querido, como é que tá? Bom dia, bom dia, bom dia.
0: Bom, filho.
7: Então, Tiagão, hoje eu quero mandar um salve aí pro pessoal que tá na escuta. Aqui pro pessoal da Automecânica da Curva, da Seco Preparações de Moto, pro Frangolino, pro Divacho Cretão, pro Marcelo. É, pô, Vena, vê se ele tá ação hoje, quanto ele tava perdendo a caixa preta. É, mandar um salve aí pra um tiro de 12 pra se espiar aí. Beleza? E pro Macarrão, pro Jax Trilheiro.
0: Jax Trilheiro.
7: A moto dele ficou mais um no veneno, homem do céu.
0: É.
7: Valeu, valeu. Coloca nós no sorteio aí. Se tiver sorteio, você fica brabo se perguntar, né?
0: O Jackson Trilheiro disse que colocou vermute no tanque. Disse que a moto, velho, ficou variada no juízo. Tudo é bom aí, tiazada. Essa hora que volta amanhã, vamos nessa, pé na tábua. 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Daqui a pouquinho tem mais. Aqui na Nova tem as mais pedidas, área VIP. Daqui a pouquinho, 104,5 para você.
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0: Muito bem, quem acompanha aqui os nossos blocos, inclusive comerciais, concorre a prêmios, né? É, a gente está aqui com os nossos anunciantes. Vamos fazer o seguinte, gente, agora que estamos em contato com o mundo exterior, eu vou trazer algumas promoções que eu já devia ter largado aqui na programação da Nova, tá bom? 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
10: 11:06.
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2: Muito bem. E quem levou o ingresso para curtir aí o nosso balanço, sábado agora no Espaço Vitória, final do telefone 5872, foi o Roberto Carlos Wozniak. Roberto Carlos Wozniak. Tá bom, filho? Você levou o ingresso para curtir, então, o nosso balanço no Espaço Vitória. É só chegar com seu documento, com foto lá na portaria, e curtir por nossa conta o Roberto Carlos Wozniak. Parabéns.
3: 11:14. 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
3: 11:15.
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2: É, o prazer é sempre inenarrável poder estar com você aqui no microfonaço da 104,5. Rádio Nova Era FM em 2026, 40 anos no ar, empresa de comunicação da Fundação João 23. 18 graus de temperatura nesse momento aqui no luxuoso Castelinho da Comunicação. Hoje dia do profissional liberal. 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Daqui a pouquinho tem o presentão aí do Avenida Lanches. A gente vai sortear aquele lanche delicioso do Avenida Lanches nessa quarta-feira. Vai bem lanchinho, né, gente? A gente também tem a promoção do álbum da Copa do Mundo. Daqui a pouquinho solto mais uma promoção aqui na Rádio das Grandes Promoções. Só lembrando, a gente até agora há pouco estava sem contato com o mundo exterior, ou seja, sem internet. Então, as mensagens chegaram e caíram uma pancada só aqui, viu? Então tenha um pouquinho de paciência que a gente vai tentar ali atender a galera e colocar vocês nas devidas promoções. Tá bom, gente? Um pouquinho de paciência, meu povo amado.
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2: Jean Giovanni, Bruno e Marrone na nova. 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

0: Muito bem, 11 horas e 21 minutos. 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
1: 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Muito bem, na velocidade do rádio, vamos lá, quem levou ingresso para curtir o Circo Popstar última semana, final do telefone 2356, foi a Maria Isabel Martins Moraes. Maria Isabel Martins Moraes, você pode passar aqui na emissora para retirar o seu ingresso para curtir o Circo Popstar, a Maria Isabel Martins Moraes. Parabéns!
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0: muito bem, Jorge Matheus, a nova, o Só Meu Soma. 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Volto já.
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2: E essa quarta-feira estável com sol no decorrer do dia em todas as regiões de Santa Catarina. Temperatura em elevação durante o dia com máximas de 18 a 24 graus. Mais frio à noite. Sistema uma alta pressão que avança pelo litoral do sul do país. Nesse momento, aqui no Castelinho da Comunicação, termômetros marcam 18 graus.
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0: Daqui a pouquinho eu tenho o sorteio do lanche do Avenida Lanches e também o álbum da Copa do Mundo. É a Rede Nova de Comunicação e de você torcendo pela nossa seleção do
1: Brasil.
0: Nós. Três e meia, quatro, dois, três, nove, cinco, cinco. Diga, filho.
2: Bom dia, bom dia, bom dia, bom dia! Tiagão, Tiagão, Tiagão, Tiagão. Mandar bastante beijo, Tiago, bastante beijo, beijo, beijo, beijo para todos os ouvintes, Tiago. Onde eu passo, Tiago? Onde eu passo, pergunto, você é o babadão? Que delícia! Manda um abraço lá pra GM, ó, pro nosso amigo, ó, nosso amigo, o Zé!
0: O Zé!
2: Um abraço, pra você! Ô, Tiagão, também quero mandar, Tiago, um abraço pro meu amigo, Tiago, que tem uma conveniência em frente do da Vila, Tiago. Ele quer anunciar aqui, Tiago! Ele quer anunciar aqui, Tiago, porque sabe que tem retorno, babadão, no pedaço. Ô, Tiago, quero ir lá assistir o jogo hoje, Tiago. Vê você correr, Tiago, correr.
0: Não.
2: E eu vou gritar, vai, Tiaguinho!
0: Não vai me aparecer lá, rapaz.
2: Pedaço, porque todos estão ligado nessa rádio que é nova.
0: Pelo amor de Deus, babadão, você não vai me aparecer lá no Complexo Esportivo JR3 Soccer, velho. Você não vai me fazer um troço desse. Pelo amor de Deus. Pelo amor de Deus, tiozinho. Pelo amor de Deus.
3: Bom dia, Tiagão. Estamos escutando essa presença aí.
0: É.
3: O babadão tá dizendo que tá apaixonado por você. Tá cê querendo
0: viu,
3: assistir véio? O jogo com você hoje. Você
0: viu, ué?
3: Porta abraço pra você e pra todos os ouvintes aí. Conseguiu?
0: Louco, deixa o tempo pro intervalo aí que ficou feia essa prosa aí.
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0: Não, pare.
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0: Você que não me apareça lá, babadão. 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Na volta, tem o sorteio do lanche, do Avenida Lanches e o álbum da Copa do Mundo. Boa sorte para você que participou ali no 3642-3955.
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14: Muito bem, 11 horas e 53 minutinhos. Na saideira, já na linha de chegada, que nem diz. Daqui a pouquinho o sorteio do lanche do Avenida Lanches e o álbum da Copa do Mundo presentão para você que está participando com a gente aqui na Rede Nova de Comunicação. Venha participar, 3642-3955. Daqui a pouquinho tem um sorteio aqui na Nova. A Gislaine Nunes Carvalho tá ligada com a gente aqui no Som da Nova, né, Gislaine? Boa quarta-feira aí, tá bom? E ali na Yara por aqui também, confirmando a sua sintonia, tudo de bom. Franciele Godbach, confirmando também a audiência. Meu zagueiro.
15: Bom dia, meu amigo Thiago, tia amiga, tamo na escuta aí. Manda um abraço lá pros Galácticos da quarta-feira lá. É? E hoje não estarei como presente no futebol, tenho um compromisso.
14: Ah, pare.
15: E não vou poder estar presente.
14: O que que deu?
15: Mas desmanche a panela lá do Vandy e do Rubinho, não deixem fazer panela hoje. Disse que o Rubinho hoje não ia poder fazer o sorteio do time por causa que ele tá em Curupá.
14: Cheio de conversa,
15: então,
14: né?
15: O Vandy vai querer fazer panela, não deixe. Beleza, Tiagão?
14: Valeu, amiga.
15: Manda abraço lá pra toda a galera lá dos Galácticos.
14: Valeu, meu zagueiro aí da Quarta das Estrelas. Os caras não deixam comigo jogar junto, diz que fica muito forte, né? Mas, pare. Pare. Choradeira, né, amiga? Impressionado. Tiago Wellington de Souza, Tiagão, nosso controlador de tráfego, tá ligadão aí também no Som da Nova, velho.
16: Bom dia, Tiago, meu nome é Brenda Manoel Chabajane, me põe aí no sorteio da promoção do álbum da figurinha de Brasil.
14: Aham, claro.
17: Bom dia, Tiago, tudo bom? Como é que você tá?
14: Tudo bem, Sandrinha.
17: Passando pra desejar um ótimo dia pra todo mundo, me coloca aí no sorteio.
14: Claro.
17: Um abraço, Deus abençoe.
14: Amém,
17: obrigada,
14: minha amiga. Um beijo carinhoso, tudo bom?
18: Bom dia, tchau. Tudo bom, meu amigo, de todas as manhãs?
14: Querida!
18: Tiago, quero participar do sorteio do lanche.
14: Credo.
18: Um abraço, tudo de bom pra você, que Deus abençoe você.
14: Amém.
18: E como eu sempre falo, você é a pessoa certa no lugar certo.
14: Aí,
18: você alegra a gente.
14: Ô, meu amor.
18: Tudo de bom pra você. Deus abençoe.
14: Obrigado, Neuci, queridona. Obrigado pela sintonia também aqui do Som da Nova em 104,5. Aí, tá bom, queridona? Tudo de bom.
19: Fala, Tiagão. Manda um abraço aí pro meu amigo Tarcísio aqui trabalhando na obra do Chip Veículos, acompanhando aí sua rádio aí.
14: Opa!
19: Coloca o nosso nome no sorteio aí, Luiz, Otávio e Tarcísio. Vamos ver se nós ganhamos esse sorteio aí.
14: Uhum.
19: Um abraço.
14: Abraço, piazada. Tudo de bom, tamo junto aí na 104,5 aí, tá bom? Tudo bom.
20: Fala, Tiagão, bom dia, bom dia.
14: Oi,
20: querido. É o Gil.
14: Oi, Gil.
20: Tá aí, preparado?
14: Mais querido do...
20: hoje é. Levar a redinha hoje, hein, Tiagão? Aquele abraço por trás.
14: Sai
20: que
14: fora.
20: Eu sei que você gosta.
14: Rapaz.
20: E a Nova só toca as melhores.
14: Aí, aí, é bonito.
20: Abraço.
14: Valeu, um abraço pra vocês aí também, Gil. Ô, Gil, gostou da rima? Ô, Gil, o piá mais gente boa do Brasil. Tudo é bom, tiazinho. Vai. Preparados, que nem dizem, né? 11h57. Meu Deus, já deu horário aí, ó.
21: Eu quero participar do sorteio teu aí. Rádio.
14: Quem?
21: Tudo é bom pra vocês aí.
14: Obrigado. Quem que é você, querida? Deixa eu ver aqui.
21: Bom dia,
14: Thiago. Ah,
21: manda uma música pra nós aqui, Luiz. Saltinho do Canivete. Jucimara Churucubir.
14: Jucimara. Tudo é bom, abençoada. Junto. Muito bem, Rick Ruff, os tambores. Vamos lá ver quem vai levar primeiramente o lanche do do Avenida Lanches. Você que participou no 3642-3955. Final do telefone, carinhosamente apresentado na tela, é o 1221. Quem levou o lanche, então, do Avenida Lanches foi ela, a Bruna Eduarda Lezin. Parabéns, Bruna Eduarda Lezin. Você levou o lanche. Vamos ver quem vai levar o álbum. Boa sorte! As participações no 3642-3955 bombaram nesta manhã de quarta-feira. Final do telefone apresentado na tela é o 2340. E quem levou o álbum de figurinhas da Copa do Mundo foi o Davi Miguel Lisboa. Davi Miguel Lisboa. Você foi o ganhador, então, aí, tá bom, filho? Do álbum da Copa do Mundo 2026. Pode passar aqui nesta briosa emissora para retirar. Parabéns, Bruna Lezin, ganhadora do lanche. E o Davi Miguel Lisboa, o ganhador aí do álbum da Copa do Mundo, pode passar aqui no Castelinho, no luxuoso Castelinho da Comunicação, para retirar o seu presente aí. Tá bom, filho? Bom, final na edição de hoje do programa Área VIP, as mais pedidas do Área VIP no oferecimento da El Patron Comida Mexicana e Odonto Company. Chegando as orações do meio-dia, daqui a pouquinho tem Emerson Souza no Sequência Hits, em mais uma grande programação da Nova para você. 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Ui. Se cuidem, excelente almoço, excelente tarde. Você ligado na... Ela! Ligado em você. Um abraço, gente. Até amanhã, se Deus quiser. Tchau.
0: Meio-dia.

0: Querido irmão, querida irmã, rádio ouvinte, a minha saudação em Cristo Jesus. Aqui é o Padre Everton. Eu quero convidar você que nos acompanha nesse momento para fazermos juntos a oração do Ângelus, nos colocando em oração e no meio desse dia, pedir assim que a intercessão de Nossa Senhora e a graça de seu Filho Jesus Cristo nos ilumine, nos acompanhe em nossa jornada. E que o Senhor Deus Todo-Poderoso, por intercessão de sua Mãe Santíssima, a Virgem Maria, vos abençoe, vos guarde, vos dê a sua paz, vos dê a saúde do corpo e da alma. Deus vos abençoe em nome do Pai, do Filho e do Espírito Santo. Amém.
1: Meio-dia e 5.

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0: 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Boa tarde. E aí, tudo bem com você? Tudo certo? Tudo legal? Au, au. Prazer imenso em estar aqui junto com você, Emerson Souza. Juntos, até as 2 da tarde. Daquele jeito que você gosta, daquele jeito que você curte, que você aprecia. Com muita animação, mais alegria. Bora. Aqui não tem baixo astral não, viu? Alto astral lá em cima. Eu quero te convidar para você participar junto comigo a partir de agora do nosso Sequência Hits. Sequência Hits a partir de agora, como eu já disse, oferecimento claro, oferecimento de Lojão da Economia e DVA BYD Mafra. 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E aí, produção, conta pra mim, como é que a gente parou ontem? Hã? Paramos na 61ª, então entramos agora na 60+. É isso? Dá uma olhadinha então. Na 60ª posição tem The Weeknd com Blinding Lights, 13.200 execuções só neste mês de maio. Bora conferir então? Abrindo aí 60+ hoje. Sequência. Ah, antes, deixa eu te convidar, né, pra você participar, pra você interagir. Lembrando que você tem que colocar a palavra sequência antes da sua mensagem. Sequência, aí você manda seu recado pra mim, tá? Lembrando que você concorre na sexta-feira a 2 travesseiros da Ecoflex Mafra e também um almoço pra 2 pessoas na churrascaria Araucária. Bora participar e vem pro Sequência. Sequência. The Weeknd.

0: As mais tocadas do Brasil, agora tem Harry Styles.
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0: 58ª posição.
2: O volume aí. Escutar baixo, meu irmão, não tem graça não.

0: Sequência Hits no seu rádio, que vai ali rapidão no intervalo e volta já trazendo mais pra você. Segura aí. Meio-dia 17, bom almoço.
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0: Sequência. Eu quero trazer aqui as primeiras mensagens, a galera que tá participando, os melhores ouvintes do Brasil. Exatamente. Oi, Emerson, cheguei para confirmar minha presença e falar que já estou cansada de tanto trabalhar hoje com esse sol, viu? Ô, coisa boa, né? Esse sol tava demorando para aparecer. Tava meio sumido, coitado. Vai deixar de ouvir a melhor nunca, né? Coloca aí meu nome de sorteio. É a Mara Veiga. Mara, obrigado pela companhia. Tudo de bom pra você. Aproveita o sol aí, tá? Boa tarde. Coloca meu nome de sorteio. Daniele dos Anjos. Oi, Dani. A Franciele Goldbach tá participando com a gente. Obrigado pela companhia, Franci. Tudo de bom. Oi, coloca meu nome no sorteio, Jennifer dos Anjos. Oi, Jennifer. Quem mais tá ligado com a gente aqui? A Marli Teodoro, obrigado pela companhia, viu, Marli? Sandra Clemão, boa tarde pra você também, Sandra. Sandy Kichler, também obrigado pela companhia. Terezinha Lefeu, obrigado pela audiência. Boa tarde, Emerson, tudo bem? Tio Ag por aqui, passando pra confirmar a sintonia nessa quarta ensolarada. Valeu, Guinaldo. Obrigado pela companhia. Boa tarde. Excelente tarde pra você, Emerson. Matilde. Valeu, Matilde. Obrigado pela companhia. Aline Santos tá ligada com a gente também no Sequência Hits. Obrigado pela companhia, Aline. Boa tarde, Emerson. Manda um abraço pra todos dos Thundercats. Thundercats. Coloca meu nome no sorteio. Se você mandar um nome, eu coloco. Mas sem o nome fica meio difícil, né? O coisa. Deixa eu abrir aqui e ver se tem a foto. Meu, que foto mais feia, rapaz. Me assustei aqui. Ô, Pablo, que susto. Avisa antes. Tô brincando. Abraço aí, Pablo. Tudo de bom pra você. Alô, câmbio.
2: Ô, Emerson. Boa tarde. Ô, Thiagão abandonou nós cedo. Só largou música e esqueceu dos nossos áudios.
0: Ah, é?
2: Manda aí, Emerson. Um abraço pra todo o pessoal que tá na escuta.
0: Então tá bom.
2: Beleza, bom trabalho aí, meu jovem. Se vemos por aí.
0: Valeu, obrigado pela companhia. Boa tarde, Emerson. Me coloca aí no sorteio. Ricardo da Magali. Ô, Magali, obrigado pela companhia. A Roseli Dexelbauer também tá ali por aqui. Obrigado pela sintonia, tá? Tudo de bom pra você. Ó, daqui a pouquinho tem mais, hein? Tem mais recados, tem mais participações. Mas vamos de música, né? Vamos de música. Vamos ou não vamos, ô, Chapolin? Vamos nessa. Sequência Hits.
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0: 57ª posição tem lembrança boa? Traia Véia.

As mais tocadas do Brasil, Paula Fernandes. Sequência. Abrindo as 55 mais agora. Opa! Cadê eu?

0: Caetano e Romário. Antes você vê Paula Fernandes e Traia Vé nesse bloco. Tudo ligado com a gente. Vou ali, ó, rapidão, volto já. Segura aí. Meio-dia 31.
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0: 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Em sequência, hits aqui da 9FM. Oi, quero participar do sorteio. Boa tarde. É a Aline Sabim. Valeu, Aline. Boa tarde, Fernanda de Lima. Oi, Fer. Obrigado pela companhia. Boa tarde. Manda um abração pra família Custódio e Vesoloski. E manda um som pra todos os motoras que levam a nova em sua companhia. Coloca aí meu nome no sorteio, Samuel Custódio de Oliveira. Valeu, Samuel, obrigado pela companhia. Boa tarde, Emerson, eu tô aqui escutando a nova e aproveitando esse sol pra dar uma lavada no carro do maridão. Ó, que tal ela? Qual é meu nome no sorteio? É Vanelli Schaffhauser. Ô, Vanelli, vem buscar o meu aí pra dar uma lavada, porque tá feia a coisa, rapaz.
3: Suspeitei desde o princípio.
0: Boa tarde, Emerson. Coloca meu nome no sorteio. Tudo de bom. Rio do Paulo Carvalho. Obrigado pela companhia. Tarde. Eu de novo. Coloca meu nome no sorteio. Adriana Aparecida Farias. Oi, Adriana. Obrigado pela companhia, tá? Tudo de bom pra você. Tá bom? Então tá bom. Boa tarde, Emerson. Quero participar do sorteio. Roseli Burnati Carvalho. Oi, Roseli. Terezinha Leffel participando também. Obrigado pela audiência. Boa tarde, olha eu aqui de novo, é a Rosnilda Correia de Freitas Carraro, valeu, obrigado pela companhia. Lucinéia, Gabriele e quem mais? Lucinéia, Gabriele, todo esse povo aí, tá? Lívia, obrigado pela companhia de vocês todos os dias participando aqui, né? Quem mais? Se eu pulei alguém aqui, eu acho que pulei, viu? Porque é muito rápido, as mensagens vão chegando, quando vê já pulou. Juscelia de Lima, obrigado pela companhia, Juscelia. Celso Nijelski, obrigado pela audiência de sempre. Continua ligado com a gente aí, né? Mandando aquele recadão todos os dias. Boa tarde, Emerson, tudo bem? Me coloca no sorteio, queridão. É a Josiane de Lima. Valeu, queridona. Obrigado pela companhia. Alô.
4: 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Boa tarde.
0: Ô, dona Jussara, mas assim não dá, né? Todo dia você erra o nome do programa ou meu nome. Sequência Hits. Hoje é Frequência Hits.
4: Frequência Mix. Boa tarde, Emerson Souza. Tudo bem com você? Tudo na Santa Paz?
0: Tudo ótimo.
4: Me coloque no sorteio. E que Deus abençoe vocês aí, todos aí da rádio.
0: Então tá. O dia que ela me chama de Anderson Souza. Aí no outro dia ela me chamou de Anderson Aurélio. Aí hoje ela disse que o nome do programa é Frequência Hits. Tá bom, dona Jussara. O que importa é que a senhora tá sempre ligada aí, tá? Obrigado pela companhia. A Maria Marilene, obrigado pela companhia. Tudo de bom pra você, tá? Quem mais tá aqui? A Adriana Schaubauri Kuchikowski, obrigado pela sintonia. Vamos de música? Vamos.
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0: Sequência Hits traz pra você agora. ilusão de ótica, 54ª posição das mais tocadas do Brasil.

0: Feels Like I'm Falling in Love, Coldplay, aqui no nosso Sequência Hits, as mais tocadas do Brasil.
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0: Agora tem Deixa Eu, 52ª posição.

0: Deixa eu, Dali Murilo Rufi, no nossa sequência Hits que volta já. Segura aí. As mais tocadas do Brasil. Meio-dia e 47.
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0: Nessa, né, galera?

0: participando por aqui. Oi, tudo bem? Tudo ótimo? Um abraço para todos aí da Top Pneus, Laureano Matheus e Adriana. Adriana Kutzen, obrigado pela companhia, tá? Tudo de bom para vocês aí. Boa tarde, Emerson. Me coloca no sorteio. Denise de Lima. Oi, Denise. Obrigado pela sintonia. Ó, a dona Andréia chegando aí. Fala, Andréia.
1: Fala, Emerson. Boa tarde. Tudo bem com você, meu querido?
0: Tudo ótimo.
1: Passando pra desejar um ótimo dia abençoado por Deus pra todos vocês da rádio, pra você. Que Deus ilumine sempre a sua voz.
0: Obrigado, querida.
1: Muitos e muitos e muitos anos. Essa voz maravilhosa.
0: Obrigado.
1: Que você tem, meu
0: Deus
1: amigo.
0: Que ajude.
1: Um abraço pra todos que estão na escuta.
0: Tá bom.
1: Pro Israel.
0: Olá.
1: Pra mulher dele, a Rose. Olá. Pro filho dele, Ian.
0: Tá mandando abraços.
1: Que trabalha no mercado aqui em São Lourenço da Ju. Beleza,
0: uai?
1: Um abraço, Emerson, pra todos que estão na escuta aí. E me coloca no sorteio, uai. Vai que eu ganho, meu amigo.
0: Um
1: abraço,
0: Andréia.
1: Emerson.
0: Virou quase um...
1: Esqueci, né?
0: O quê?
1: No finalzinho tem Nova Era FM. A rádio que só toca seu sucesso.
0: Virou quase um podcast da dona Andréia aqui, rapaz. Valeu, dona Andréia. Obrigado pela companhia. Oi, é a Adriana Aparecida Farias, confirmando a audiência. Obrigado pela companhia. Acho que eu já li essa, né? Ó, a Carly, tá por aí, Carly?
2: Oi, Emerson. Cássia aqui da Marcos Veículos.
0: Oi.
2: Dá um alô pra galera e coloca meu nome aí no sorteio.
0: Valeu.
2: Valeu.
0: Valeu. Beijo pra você aí. Um abraço pra todo o pessoal aí da Marcos Veículos, sempre ligados com a gente. Valeu, povo. Principalmente meus compadres aí, a Jana e o Vitinho. Um abraço pra vocês. Tudo de bom. E mais? Boa tarde, Emerson. Me coloca no sorteio. É, vê se eu ganho aqui no almoço, porque lanche tá difícil, viu? Só minha filha que ganha, Silmara Pabs Lezin. Calma, vai devagar. Relaxa, respira, não pira. Vai, assopra a velhinha.
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0: O povo não viu, o povo ficar bravo quando não ganha, rapaz. Boa tarde, Emerson, tudo bem? Márcio Sokodonski, manda alusão aí pros nossos parceiros de trabalho, os Motora, o Laçador nos Rodeios e um grande parceiro de trabalho, o Anderson Witt, que hoje é aniversariante do dia. Pensa no parceiro de trabalho, Emerson. Vai ser um ótimo dia, bom trabalho, fica com Deus, forte abraço. É nós levando você a nova de carona no busão. Parabéns então pro Anderson, né? Saúde, paz, alegria e felicidade. Hoje tá todo mundo convidado aí porque o Anderson vai pagar aquela gelada, né, Márcio? Abraço pra vocês aí. Obrigado pela companhia. Quem mais tá aqui? Deixa eu ver. Essa aqui eu já li. Boa tarde. Manda aí um abraço pra minha filha Beatriz, que tá de aniversário hoje. Tudo de bom e melhor pra ela. Mas quem que manda? Vocês esquecem de colocar um nome, gente. Vocês querem que eu adivinhe as coisas. Mas parabéns, Beatriz! Saúde, paz, alegria, felicidade. Seja lá quem é a sua mãe, ela tá mandando pra você, viu? A Beatriz sabe que o aniversário é dela, né? E sabe que foi a mãe dela que mandou, né? Mas eu não sei. Mas abraço aí. Boa tarde, coloca meu nome no sorteio. Emerson Rodrigo França. Valeu, xará! E mais aqui, a Denise aí, ó. Rapaz.
4: Boa tarde, Emerson.
0: Tarde.
4: Bom. Sou eu de novo. Será que o pessoal da
0: Deus,
4: Prime tá vivo?
0: Eu acho
4: não
0: que
4: ouvi
0: ficam...
4: falar mais nada deles.
0: Que barulheira é essa aí, mulher? Acho que estão sim, viu? Todo dia eles participam aí. Eu acho que é você que não ouviu, não, mas eu acho que sim. Álida Figueiredo, obrigado pela companhia. Boa tarde, Emerson, tudo bem? Juliana Siqueira Martins, de São Lourenço. Sempre na escuta, tá melhor. Valeu, Juliana. Obrigado pela companhia, tá? Tudo de bom. Vamos de música? Partiu!
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0: Manchild, chegando. Sabrina Carpenter, 51ª posição.

0: One Child, a nova toca que você gosta, as mais tocadas do Brasil.
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0: Chega pra cá, rainha Marília Mendonça, eterna Marília.
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1: Pra fechar a primeira hora do nosso Sequência,
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0: Toca o que você gosta. Simone Mendes encerrando a primeira parte do nosso programa na 49ª posição das mais tocadas. Marília Mendonça abriu aí as 50 mais e a gente tá chegando lá, né? Na campeã. Contar pra você que a número 1 continua sendo a mesma da semana passada. Embora que a número 2, mas é só um spoiler que eu tô te contando, viu? Tá chegando bem próximo, cada vez mais rápido. Ela está aí menos... Deixa eu ver aqui, 263 execuções pra alcançar aí a número 1. Tá quase lá, hein? Tá quase lá. A cadeira cativa é a número 2. Ela tá quase sendo a número 1. Não mexe nas minhas gavetas, continua aí no poliposition. Ó, Jussara Grosio tá participando com a gente, passeando. Boa tarde, Emerson. Passando pra mandar um abraço. Ah, foi ela que mandou aí beijo pra filha, Beatriz, que tava de aniversário. Tá bom, Jussara. Beijo lá pra Beatriz, sua filha. Felicidades pra ela, tudo de bom, tá? Jussara Grosio. Boa tarde, Emerson. Tudo bem? Você pode me colocar no sorteio? É a Sandra Alves. Valeu, Sandra. Obrigado pela companhia. Alô.
1: Tarde, Emerson. Tudo beleza?
0: Bom.
1: Ouvido, eu gostaria de mandar um abraço.
0: Mande.
1: Pra equipe da expedição da empresa GM. Ah. Pro nosso amigo Zé, líder da GM da expedição aí.
0: Ah, o Zé.
1: E para o...
0: Não conheço.
1: O nosso amigo Lúcio, o motoboy. Mais procurado depois da meia-noite. E para o nosso grande amigo Alan, acadêmico.
0: Eita.
1: Barriguinha tanquinho.
0: Eita.
1: E para o nosso grande e amado amigo Mish. E desejo a vocês aí também, Emerson, um excelente dia, um abençoado.
0: Valeu.
1: E que nada nos atrapalhe durante o dia.
0: É isso aí.
1: Beleza? É nóis e tamo junto.
0: Valeu. Obrigado pela companhia, tudo de bom, Rafael? Boa tarde, Emerson, tudo bem com você? Aqui é a Luciana Trai, me coloca no sorteio. Com certeza, Lu, obrigado pela companhia. Fim de papo por aqui na primeira hora do nosso programa. 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Gente, depois do intervalo eu volto, hein? Sai daí não, tem mais uma hora pra você inteirinha de sequência Hits.

0: 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Uma e cinco.
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0: vai como
1: o ruim tá indo embora. Vamos bom.
0: Bora, rumo bom.
1: Zau e Rodolfo daqui a pouquinho no nosso Sequência Hits.
0: Parou pra
1: segura aí.
0: Como vai ser?
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4: 1:11.
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0: boa tarde pra você. Eu sou Emerson Souza, sigo com você no Sequência Hits até as 2 da tarde. 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Quem mais está participando? Boa tarde, Emerson. Silvana Chermac, obrigado pela companhia. Ela caiu no sorteio, Janaína Bandeira. Valeu, Jana. Boa tarde, Dorotea Ribeiro, obrigado pela companhia. Vai participando aí, coloca a palavra sequência, seu nome completo, manda essa mensagem pra mim e concorra a um almoço pra duas pessoas na churrascaria Araucária e também 2 travesseiros da Ecoflex Mafra. Sorteio sexta-feira, tá? Vamos que vamos, vamos embora. Sequência. Arruma um bão, vai. É.
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0: Tiagão, Israel e Rodolfo. Na 47ª posição tá chegando Tiaguinho.
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0: toca o que você gosta. Thiaguinho, Me Balançou. Dá pra gente uma sétima posição das mais tocadas. Fica ligado, o intervalo tem mais.
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0: 1:19.
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9: 1:21.
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0: Agora 1:21, nota de falecimento. A funerária Rio Mafra e Plano Laier comunicam o falecimento de Clarice Wojtkowski Fernandes, ocorrido às 7:58 de hoje, com 79 anos. Deixa enlutados esposo, filhos, genro, noras, netos, bisnetos e demais familiares e amigos. Seu corpo está sendo velado na Capela Municipal de Mafra e seu sepultamento se dará amanhã às 16 horas para o Cemitério Municipal de Mafra. A funerária Rio Mafra e Plano Laier comunicou o falecimento de Clarice Wojtkowski Fernandes.
11: 1:22.
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1: É a nossa sequência Hits daquele jeito. Pra quem tá aqui ouvindo, participando, interagindo. Alô, Juscelene Alves, boa tarde. Obrigado pela confiança, pela companhia. Diz que tá passando pra confirmar a audiência. Tá bom, obrigado, viu? Tá bom? A Dina Cira Aparecida Lorena, obrigado pela companhia. Maria Sueli Erzer da Silva. E mais? A Marcela, boa tarde, Emerson, gostaria de participar. Marcela da Silva, valeu, Marcela. Cláudia Xavier de Moraes Barbosa, obrigado pela companhia. O Pedro Meira, obrigado pela audiência também. Gente, não esquece, tá? Não esquece. Coloca a palavra sequência, aí você manda a sua mensagem pra mim. Tem que ter a primeira palavra, tem que ser sequência, tá bom? Aí você vai concorrer aí dois presentes bem legal lá na sexta-feira. Enquanto isso, tem música pra gente conferir.
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1: Alô, Virgínia. 46ª posição.

0: jeito.
1: Ajuda aí, Virgínia. Grupo Chocolate com Turma do Pagode.
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1: Aproveita que eu tô obrigado.

0: principais tocadas do Brasil. Aproveita que eu tô obrigado. Zé Vaqueiro, Natan, 45ª posição. Sequência volta já, hein? Sai daí não, desgruda.
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0: 1h33. 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
0: Servidores da Prefeitura de Rio Negro participaram na manhã desta quarta-feira das atividades do Dia do Desafio. A programação começou logo no início do expediente, com exercícios físicos orientados pelos profissionais da Secretaria Municipal de Esporte e Lazer. O Dia do Desafio é uma campanha mundial de incentivo à prática de atividades físicas e combate ao sedentarismo. Em Rio Negro, as ações seguem ao longo desta quarta-feira com atividades também nas escolas da Rede Pública de Ensino, em parceria com o SESC e as Secretarias Municipais de Educação e Esporte. A população também pode participar da mobilização. Basta realizar qualquer atividade física e registrar a participação nas redes sociais, marcando o perfil @SmellRioNegroOficial ou então pelo telefone 47-3642-5589. Informou 9FM.
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10: Fazendo acaso bem marcado em cartão.
0: A Luana Prado tá chegando aí, depois do intervalo.
10: Meu amor, esse amor de cartas claras sobre a mesa.
0: Daqui a pouquinho, é segura assim. Aí.
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0: 44ª posição das mais tocadas. Já tem mais recados por aqui, fique ligado.

Santana com Léo Foguete, Dona, nas mais tocadas do Brasil, 43ª posição. Tudo ligado com a gente, o Sequência Hits volta já. 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
4: 21 graus.
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4: Sequência. Rapidão aqui, as últimas mensagens do Sequência de hoje. O Pedro Dum está ligado com a gente, obrigado pela companhia. Jânio Ferreira também está por aqui. Estou na escuta, desejo participar também. Professora Fátima, obrigado pela companhia, boa tarde para você também. Márcio Pixos na audiência, valeu Márcio, aquele abraço. Cristina Balan também tá ligada com a gente. A Joelma Fernandes, obrigado pela companhia, boa tarde. A Iraci Stuebel, abraço Iraci. A Marisa Traim, obrigado pela audiência também, tudo ligado com a gente aí. Bora de Simone Mendes aqui no Sequência?
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4: Me Amo Me Larga, 42ª posição.

0: Minha Mão Me Larga, Simone Mendes no Sequência Hits. 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Tô indo nessa. Obrigado pela sua companhia, obrigado pela sua audiência. Amanhã a gente volta a se falar a partir do meio-dia. Amanhã, quinta-feira, a gente vai entrar nas 40 mais. Isso mesmo. A 41ª música vai chegar aqui daqui a pouquinho, né? Com Henrique e Juliano, Última Saudade. Mas antes eu quero desejar pra vocês uma quarta-feira maravilhosa, uma tarde incrível. Depois do intervalo tem mais pra você, tem o melhor da nova. E eu volto amanhã, tá? Meio-dia. Tchau, gente. Um abraço. Tá chegando Henrique e Juliano. Última Saudade.
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14: 2:06.
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0: Hoje é quarta-feira, é 27 de maio, 2026. Eu sou o Marco Aurélio, tô chegando. A partir de agora, junto com você, vamos na Nova até às 5 da tarde. Como é que tá você? Tudo bem? Tudo legal? Tudo na Santa Paz? Tudo beleza? Que bom, 2h07, tarde ensolarada de quarta-feira. 21 graus é a temperatura aqui no Alto de Mafra. Você ligado comigo, tá chegando mais uma edição do nosso Melhor da Nova. Aquele sucesso para você conferir comigo nessa tarde. Então vamos combinar o seguinte, levante essa cabeça, bota aquele sorriso no rosto, força e fé. Bora lá, vem nessa comigo.
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0: 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Aproveita que eu tô obrigado. Na sequência, o Corpo e Alma com DJ Ari SL no bailão. 2h08, uma excelente, ótima, boa tarde pra você ligado no Som da Nova.

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0: 2:17.

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9: Último bloco de dicas e truques que facilitam o nosso dia a dia. Facas artesanais são ferramentas que merecem um cuidado especial para que sempre tenham a sua eficiência e durabilidade. Eu trouxe dicas do site CuboCraft sobre como conservar a sua faca. Respeite a função para a qual sua lâmina foi desenvolvida. Nunca utilize uma faca com alavanca, martelo ou facão, por exemplo, porque isso pode acarretar na quebra da lâmina ou desgaste do fio. Quando a faca for utilizada regularmente na cozinha ou na churrasqueira, não use esponjas abrasivas. Use a própria mão, água e detergente neutro, secando logo em seguida, pois a água em contato prolongado com a faca acelera o processo de oxidação. A qualquer momento eu volto com mais dicas por aqui. Até lá!
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10: 2:22.
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0: O som da nova, Henrique Juliano, novo eu. Também teve Pedro Pondé, Simples Assim, Benson Boone, Beautiful Things. 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
8: Duas e 34.
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2: A previsão para essa tarde de quarta-feira é de tempo estável, sol no decorrer da tarde em todas as regiões de Santa Catarina. Temperatura em elevação. No Planalto Norte, sol com nuvens e a temperatura variando de 10 a 22 graus. Nesse instante, 21 graus é a temperatura aqui no Alto de Mafra.
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4: Duas e 38.
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2: 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Depois tem Zeneto e Cristiano, barulho do foguete.
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2: 2h49.
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0: 2:53.
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4: A Blitz da Nova hoje é com Israel e Rodolfo. Hoje não.
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2: No nosso melhor da nova, Jorge Mateus, todo seu.
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3: 3 e 3.
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1: Bora conferir comigo quem ganhou o ingresso para curtir o bailão. Foi a Suzana Leal de Lima. Suzana, é só chegar com seu documento lá na portaria do Espaço Vitória. O teu nome vai estar na lista e você confere o bailão com o nosso balanço na faixa. A Suzana Leal de Lima ganhou o seu ingresso para curtir o baile com o

0: Sexo Balanço, no Espaço Vitória, sábado, dia 30. Já já, a nossa produção manda um WhatsApp avisando a Suzana que ela ganhou o seu ingresso.
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3: Tudo bem? Eu sou a Suzy Luz e o Super Dicas chegou. Dicas e truques que facilitam o nosso dia a dia. Não sabe como parar de perder dinheiro no dia a dia? Eu trouxe dicas do blog Rankom que vão fazer você compreender como é que a mudança de alguns hábitos podem te ajudar nessa tarefa. Tem uma reserva de emergência. Por menor que o volume de acumulado seja, é extremamente útil para lidar com problemas aos quais todos estão sujeitos, que vão desde a quebra de um eletrodoméstico essencial até períodos de desemprego. Cuidado com o cheque especial. O cheque especial não é nada mais do que o limite da conta corrente disponibilizado pelos bancos a partir dos clientes. Essa margem pode ser utilizada pelo correntista em compras no débito e para saques, sem qualquer burocracia adicional. Por outro lado, os juros praticados nesse tipo de operação estão entre os mais altos do mercado. Daqui a pouco eu volto com mais uma edição do Super Dicas. Super Dicas. 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
4: Era. 3 e 8.
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0: 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Ligue agora, 47-3645-3000. 3 e 8, vamos recordar Legião Urbana, Eduardo e Mônica. Depois tem Ted Swims.
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3: Nota de falecimento, a funerária Rio Mafra Plum Laer comunica o falecimento da senhora Clarice Wojcikowski Fernandes, ocorrido hoje aos 79 anos. Está sendo velada na Capela Municipal de Mafra e o sepultamento será amanhã às 4 horas da tarde para o cemitério de Mafra. A funerária Rio Mafra Plum Laer comunica o falecimento da senhora Clarice Wojcikowski Fernandes.
4: 3h21.

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0: 3:25.
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1: A previsão para essa tarde de quarta-feira é de tempo estável, sol em todas as regiões de Santa Catarina, temperatura em elevação. No Planalto Norte, tarde com algumas nuvens e abertura de sol, temperatura variando de 10 a 22 graus. Nesse instante, 21 graus é a temperatura aqui no Alto de Mafra.
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0: 3:38.
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3: 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A participação é do Menos é Mais, presentão.
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3: Depois tem Gustavo Lima, assunto que dói.
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1: Hipnose na medicina legal. A hipnose pode favorecer tanto a defesa quanto a acusação num processo qualquer, que demanda a busca de fatos esquecidos de valor probatório. Nos casos de acidente com evasão de uma das partes, é possível buscar as características da pessoa e ou do automóvel envolvido, trazendo a lume e cor, a marca e a placa, usando a regressão de memória. Durante a hipnose, uma vítima pode rememorar as características de agressores e remontar cenários de abusos e outros crimes. Nas possibilidades deste método, podemos incluir a confecção de retrato falado. Em questões policiais e judiciárias e diante de interrogatórios, a hipnose nos traz tranquilidade e clareza mental para as devidas respostas. Haverá coerência e assim se mantém o mesmo discurso, quantas vezes sejamos arguidos. Com a ajuda da amnésia seletiva, vamos omitir fatos incriminadores, evitando a criação de provas contra nós mesmos e nos dar destreza diante de questões capciosas. 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

ferrugem na torneira. O que fazer? Esfregue com limão e sal ou com papel de alumínio embebecido em vinagre. Depois, seque bem. A torneira vai brilhar como nova.

0: 3:52.
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2: É Copa!

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2: Na nova Fala Mansa, Marcelo Falcão. Ó, chuva também teve. O tema oficial da Copa do Mundo 2026, Shakira, Born and Boy, Dai, Dai. 3h59 é o nosso melhor da nova. 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
4: 4 horas.
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4: 4 e 2.

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3: Vamos conferindo quem ganhou o ingresso para o circo. Foi o Diego Henrique Antunes Veng. O Diego, é só passar aqui na rádio, horário comercial, com seu documento em mãos e pegar o seu ingresso. O Diego Henrique Antunes Veng ganhou o ingresso para o circo Popstar, instalado ao lado da rodoviária de Mafra. Já já nossa produção tá mandando um WhatsApp avisando o Diego que esse ingresso é dele.
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7: 4 e 6.
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1: Nova FM, Maiara e Maraíza, Narcisista, antes teve Jefferson Moraes, Péssima Hora. Nova 4:14.

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3: 20 graus.
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11: Quatro e vinte e um.
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3: 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Hoje tem sucessos de César Menotti e Fabiano.
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11: 4h30.
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5: A Blitz da Nova hoje é com Israel e Rodolfo. Hoje não.
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0: melhor da nova, Léo Balbinotti, Danilo e Davi. Número chato também teve Israel e Rodolfo. Hoje não.
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8: 4h45.
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3: No nosso melhor da nova, o Enel Pinheiro, pais e filhos, Labelle de Ju, Fernando e Matheus e Cauã, Luana Prado, admita. E o tema da Copa 2026, tema da Rede Nova de Comunicação, 4:57, fechando o nosso melhor da nova. Amanhã tem mais pra você. Já já o Jotinha tá por aqui, o Jota Araújo e os clássicos da nova. Eu volto amanhã às 14:00 com o nosso melhor da nova. Pra você um ótimo aí, um bom final de tarde de quarta-feira. Se cuida e amanhã, a partir das 14:00, a gente se fala novamente. Grande abraço, até mais. Fica curtindo Ed Sheeran, Azizan. Tchau.
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9: 5 e 3.
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1: 5 e 5. 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
4: 5 e 7.
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5: Vamos.

Vamos, boa tarde pra você, 5:08. Tô chegando por aqui, vou te fazendo companhia até às 7:00 e na sequência matando saudades até às 6:00 com mais uma edição do nosso Arquivo da Nova, edição desta quarta-feira, dia 27 de maio de 2026. Eu sou o Jota e com muito prazer te faço companhia até às 7:00 aqui no som da mais potente do Planalto Norte. Temperatura nesse momento aqui no Alto de Mafra na marca dos 19 graus. Tarde de sol, né? Depois de dias de chuva. Uma tarde bem bonita aí de sol, né? Todo mundo ficou feliz com toda certeza, né? 5:09. Na sequência, você mata saudades por aqui. É o Clássicos da Nova. Até às 6:00 em 104,5. 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
0: Ótima tarde para você, seja sempre muito, muito bem-vindo às ondas da 104,5 9 FM, a rádio que toca o que você gosta. E para começar o nosso Clássicos de hoje, edição desta quarta-feira, tem Hathaway. Ótima tarde para você.

0: 104.5, 9 FM, tocando o que você gosta. 5:17, Coaching, Hideo, também teve Haraway Live, as primeiras de hoje, aqui do Clássicos da Nova. Vai junto com você, né? Te fazendo companhia até às 6 da tarde, aqui na 104,5. Intervalo e a gente já volta. É
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0: de melancia e aveia. A melancia é uma fruta com ótimas qualidades de água, que ajudam a eliminar o excesso de líquidos do corpo, ajudando na perda da barriga. Enquanto a aveia é rica em fibras que controlam a fome, facilitando o emagrecimento.
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0: Isso aí, daqui a pouquinho tem Spin Doctors aqui na programação da Nova.
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0: Cinco e 24, segue pra você até as 6 da tarde aqui no Som da Nova, o nosso Clássicos da Nova. 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
0: Seguindo com o Clássicos da Nova, agora tem o Rock 7.

5h32. Para você, mais uma edição do nosso Clássicos da Nova. Junto com você até as 6 da tarde, Spin Doctors, Have You Ever Seen the Rain? Também teve Roxette, G-Ride. Só as melhores para você até as 6 da tarde. Te mando um abraço aí pro Márcio Sokodowski, sempre passando aqui para mandar um alô aí para todo mundo que tá ligado com a Nova, né? Um abraço para você também, tá certo? Levando a gente de carona lá no busão. Um abraço para você, obrigado pela sua companhia. 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
10: Nota de falecimento, a funerária Rio Mafra e Plano Laier comunicam o falecimento de Clarice Wojcikowski Fernandes, ocorrido às 7h58 de hoje, com 79 anos. Está sendo velada na capela de Mafra e seu sepultamento será amanhã, às 16 horas, para o cemitério de Mafra. A funerária Rio Mafra e Plano Laier comunicaram o falecimento de Clarice Wojcikowski Fernandes.
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10: 5h37.
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1: Seguindo pra você até 6 da tarde, Clássicos da Nova, matando saudades aqui na 104,5. Manda um abraço pro Mauro Dutra, tá ligado junto com a gente também, participando do sorteio também, tá certo, Mauro? Abraço pra você. 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Nova FM. Polo Vagalumes.

0: Detonautas, aqui no Som da Nova, o dia que não terminou. Também teve Polo Vagalume. 5h47, até 6 da tarde, mais uma edição do nosso Clássicos da Nova, matando saudades aqui na 104,5. Intervalo e a gente já volta.
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3: The Carms, Tonight She Comes, daqui a pouquinho aqui no Som da Nova. Cinco e cinquenta.
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3: 5:52.

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3: 5h56.
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1: Isso aí, fechando por aqui mais um Clássicos da Nova com Carms. Tonight She Comes. Amanhã tem mais a partir das 5 horas da tarde aqui na 104,5. Matando saudades até as 6 da tarde. 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Na sequência tem as orações com o Padre Reginaldo. Logo em seguida, tô chegando por aqui com o melhor da música sertaneja e o nosso Circuito Sertanejo.
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4: Boa tarde, querido povo de Deus, e eu começo essa oração com essa linda música. Ave Maria, a 13 de maio na cova da Iria, Nossa Senhora de Fátima, rogai por nós. Nossa Senhora de Fátima, rogai por nós. Em nome do Pai,
5: do Filho, do Espírito Santo.
4: Amém. Senhor, no final deste dia, eu estou novamente em tua presença. E tenho consciência, Senhor, de que a vida é um contínuo caminhar. Tudo que tenho, roupas, pés, história, memórias, estão cobertos de poeira da estrada. São tantos caminhos, Senhor. Às vezes tomo o caminho certo, mas tenho consciência de às vezes tomar caminhos tortuosos, menos planos. Senhor, no dia de hoje, caminhei entre muita gente. E ao longo da estrada de hoje, talvez machuquei, talvez me feri, talvez magoei. Tenho consciência, Senhor, que na pressa andei tão rápido que não vi aqueles que estavam à beira do caminho esperando amor. Eu peço perdão, Senhor, pela minha indiferença. Senhor, eu sei que tu queres que eu caminhe e eu não quero parar. É por isso que peço a graça de um bom descanso no final desta jornada de trabalho. E que voltando para minha casa, eu me reabasteça de amor e possa dar amor. Obrigado, Senhor, por este dia. E que no amanhecer de um novo dia eu esteja de tão forma repleto da tua presença, abastecido do amor familiar, que eu enfrente uma nova jornada. Mas por hoje, por esse caminho percorrido de hoje, obrigado, Senhor. Nossa Senhora de Fátima, eu recorro nesta tarde e peço que eu jamais me canse de caminhar. Ave Maria, cheia de graça, o Senhor é convosco. Bendita sois vós entre as mulheres, e bendito é o fruto do vosso ventre, Jesus. Santa Maria, Mãe de Deus, rogai por nós, pecadores, agora e na hora de nossa morte. Amém. Nossa Senhora de Fátima, Quero te pedir forças para continuar sempre, sempre a caminhar em direção a teu filho Jesus. Amém. Boa noite a todos.
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1: 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Seis e seis. Ótimo final de tarde, começo de noite para você ligado com a Nova FM. Rádio que toca o teu som, quarta-feira, dia 27 de maio de 2026. Eu sou o Jota, te faço companhia até as 7 aqui no Som da Nova. Temperatura nesse momento na marca dos 16 graus aqui no Alto de Mafra. Seja sempre muito bem-vindo a 104,5. A partir de agora, então, o melhor da música sertaneja até as 7 no oferecimento da FUBRA. 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Vai participando aí. 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
1: Lauana Prado, para começar.

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0: A 9 FM tocando o que você gosta, Guilherme Benuto, Chorosa. Também teve Vitor e Léo, Caminhos Diferentes, Lauana Prado, Cobaia. 6:17. Para você, o melhor da música sertaneja, tem 7, o nosso circuito sertanejo, num oferecimento da FUBRA.
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0: 6:19.
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0: 6:21.
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0: 9 FM tocando o que você gosta, Leandro Baldissera. Meu rancho tá bombando. Zezé de Camargo e Luciano com a Marília Mendonça, deu culpado de novo. Rafaela Miranda, Cotovelo vai doer. E também teve Chitãozinho e Chororó com a Ana Castela, Sinônimos. 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
0: Só aí, chegando pra você a música do dia aqui no Blitz da Nova. Destaque hoje na nossa programação com Israel e Rodolfo. Hoje não.
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0: qualquer momento aqui na 9FM.
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0: 11h49. Anthony Gabriel aqui no som da Nova Roça venceu. Também teve Bruno e Marrone. Tem o Ciúme de Tudo, A Dama de Vermelho e Brigas.
1: A Roça venceu.
0: Israel e Rodolfo, Hoje Não. Aqui no Blitz da Nova, né? Música do dia. Aqui no nosso circuito sertanejo, até 7 no oferecimento da FUBRA.
2: A Roça venceu. 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

0: 6h50, seja sempre muito bem-vindo a 104,5.
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4: 6h54, Bernardo e Rafael aqui no Som da Nova.
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E o nosso sertanejo por aqui, o Circuito Sertanejo, no oferecimento da FUBRA. E vai ficando por aqui, tá de volta amanhã, né? A partir das 6 da tarde. Aqui na 104,5. Na sequência, chegando para você mais uma edição da Voz do Brasil, a partir das 8 horas da noite. Para você, o nosso painel flashback. Às 9 horas da noite tem a Ju Godoy aqui na Nova com o Interligados. E às 10 da noite tem o Nova Moments até às 2 horas da manhã. Tô indo nessa, tô de volta amanhã, né? A partir das 5 horas da tarde com os clássicos da Nova. Espero você por aqui, tá certo? Obrigado por você que participou aí com a gente no nosso WhatsApp, o 36423955. Seja sempre bem-vindo à Rede Nova de Comunicação. Para você que tá vendo a escuta, Mafra, Rio Negro, cidades vizinhas, ligado com a 104,5. Na sequência tem a Voz do Brasil. Tô de volta amanhã, 5 da tarde.

0: Brasília, 19 horas. Está no ar a Voz do Brasil. As notícias do governo federal que movimentaram o país no dia de hoje.
1: Olá, boa noite.
0: Boa noite para você que nos acompanha em todo o país.
1: Quarta-feira, 27 de maio de 2026.
0: Vamos ao destaque do dia: desenvolvimento para a região norte.
1: Avanço das obras na BR-319 que conecta Manaus a Porto Velho.
0: Presidente Lula anuncia mais de 380 milhões de reais em recursos do novo PAC para a rodovia.
2: Ambientalmente vai ser a estrada mais moderna do mundo. Qualquer estrangeiro que vier dar palpite na questão climática aqui, a gente vai mostrar o que que nós fizemos aqui.
1: Luz para todos. Iniciativa vai levar eletricidade para mais de 75 mil pessoas em 86 municípios no Amazonas.
0: Petrobras e Transpetro anunciam investimentos no estado. Luciana Colares de Holanda.
3: O Amazonas vai receber 2 bilhões e 800 milhões de reais para ampliar a produção de gás natural e também a frota de embarcações para transporte de combustíveis.
1: E ainda, segurança.
0: Parceria inédita com a Uber quer ampliar o alcance de alerta para localização de crianças e adolescentes desaparecidos.
1: Você vai ouvir também que estudo revela queda de 7,4% no número de homicídios em 2024. Luana Karen.
4: Foram 42.590 homicídios em 2024, o menor número de homicídios da série histórica iniciada em 2014.
0: Hoje, na apresentação da Voz do Brasil, eu, Mariana Jungmann e Luciano Seixas.
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0: O Amazonas vai receber investimentos superiores a 7 bilhões de reais.
1: São obras para aumentar a produção de energia, de gás natural, construção naval.
0: Somente na prospecção de gás serão gerados cerca de 14 mil empregos.
1: Os anúncios foram feitos pelo presidente Lula.
3: Amazonas vai receber 2 bilhões e 800 milhões de reais nos próximos 5 anos para ampliar a produção de gás natural e também a frota de embarcações para transporte de combustíveis. Os recursos são da Petrobras e da Transpetro. Hoje, o gás natural de Urucu gera 65% da energia elétrica consumida em Manaus e em outros 5 municípios. Segundo a presidente da Petrobras, Magda Chambriá, os investimentos vão garantir a maior reserva de gás do país.
5: Estimamos com esse investimento um aumento de produção de 20% e uma geração de 14 mil empregos nessa região amazônica.
3: O estaleiro Bertolini vai ser o responsável pela construção de 18 barcaças. O presidente Lula destacou a importância da retomada da indústria naval brasileira.
6: Se a gente não fizer essas barcaças aqui, a gente não gera emprego, a gente não gera conhecimento tecnológico, a gente não forma bons profissionais. É a primeira vez que vocês vão produzir uma barcaça aqui e vai entrar no mar.
3: O presidente Lula também anunciou um pacote de investimentos em infraestrutura, energia, desenvolvimento regional no estado e medidas socioambientais. O valor total chega a quase 5 bilhões de reais. Na área de infraestrutura, o destaque é o avanço das obras na BR-319, que conecta Manaus a Porto Velho, em Rondônia. São mais de 380 milhões de reais em recursos do novo PAC. O ministro dos Transportes, Jorge Santoro, garantiu que toda a rodovia vai estar em obras ainda no primeiro semestre.
7: É uma rodovia em que vai fazer com que a gente coloque Manaus com acesso pavimentado ao resto da malha rodoviária nacional.
3: Para a segurança energética, o pacote de investimentos chega a 3 bilhões e 300 milhões de reais. Entre os investimentos, 785 milhões de reais serão aplicados no programa Luz para Todos, levando energia para 75 mil pessoas. O governo do Brasil também apresentou o projeto do novo terminal hidroviário Manaus Moderna, que receberá 876 milhões de reais do novo novo PAC. Será o maior porto hidroviário de passageiros do mundo, segundo o ministro de Portos e Aeroportos, Tomé Franca.
8: Dando dignidade para quem precisa fazer o transporte nos nossos rios, para quem precisa fazer o escoar da produção, do artesanato.
3: O presidente Lula destacou a importância dos investimentos no estado do Amazonas.
2: É preciso que tenha empresários que acreditam no Brasil, é preciso que tenha dono de estaleiros que acreditam no Brasil, e a gente vai poder falar no mundo inteiro que quem quiser construir balsa de qualidade, venha para Manaus.
3: E a cultura também vai receber recursos. A Petrobras anunciou que vai patrocinar o Festival Folclórico de Parintins, com investimento de 5 milhões de reais. De Manaus, no Amazonas, Luciana Colares de Holanda.
0: A Secretaria Nacional de Defesa do Consumidor instaurou o processo administrativo para punir plataformas de aplicativos que não estão informando a composição dos preços cobrados em seus serviços.
1: Uma portaria da Secretaria estabelece que as empresas devem informar os valores pagos pelos usuários e o quanto é repassado aos trabalhadores.
0: Duas empresas estariam descumprindo a norma, iFood e Kita, e estarão sujeitas ao pagamento de multa que pode chegar a 14 milhões de reais. Outros 7 aplicativos estão em monitoramento.
1: O ministro da Secretaria-Geral da Presidência da República, Guilherme Boulos, afirmou que o cumprimento da portaria não é opcional.
9: Essas empresas têm que oferecer transparência. Não é opcional cumprir uma portaria da Secretaria Nacional de Defesa do Consumidor. A empresa não escolhe se ela vai cumprir ou não a portaria. Cumprir essa portaria é uma obrigação das plataformas e aquelas que não cumprirem pagarão um preço com multa.
0: O consumidor que não identificar essas informações na nota fiscal pode registrar uma reclamação na plataforma consumidor.gov.br ou no PROCON da sua cidade.
1: Lei de acesso à informação, portal da transparência e agora a nova plataforma informa.br. São ferramentas para aumentar a transparência da gestão pública.
0: Elas são utilizadas como parte do trabalho da Controladoria Geral da União para fiscalização preventiva e combativa da corrupção e das fraudes em contratos públicos.
1: Essa atuação também é integrada com outros órgãos públicos para o combate ao crime organizado.
0: Hoje a gente conversa com o ministro da CGU, Vinícius Marques de Carvalho, sobre a agenda Governo Aberto, que está em destaque essa semana. Boa noite, ministro.
10: Boa noite, Mariana. Boa noite, Luciano. Boa noite aos ouvintes da Voz do Brasil.
0: Ministro, a gente está então na Semana Governo Aberto, né? E foi lançada uma plataforma informa.br, que vai entrar em operação agora em junho. Como é que vai funcionar essa plataforma? Como é que ela ajuda o trabalho de fiscalização da CGU? O que que ela traz de novo?
10: Essa plataforma tem por objetivo facilitar ainda mais a vida dos cidadãos e das cidadãs brasileiros que precisam acessar informações do governo federal, né? Hoje, como vocês mencionaram, nós temos o Fala BR, nós temos os sites dos ministérios ou dos órgãos públicos, nós temos também o Portal da Transparência, a Lei de Acesso à Informação. O que essa plataforma nova faz? Ela agrega tudo isso num sistema único usando inteligência artificial. O que que isso quer dizer na prática? A pessoa pode entrar na plataforma, digitar a informação que ela quer, a pergunta que ela quer. Se essa informação ela já está publicada em algum site do governo federal, em algum portal público de informações, ela vai ser direcionada diretamente para a informação, ou seja, nós vamos entregar a informação direto para ela. Se essa informação não está publicada, mas é uma informação que ela pode ter acesso, ela vai ser direcionada para pedir a informação via lei de acesso à informação. Então, hoje, na situação até agora, ela tem que vai ir na Lei de Acesso à Informação via Fala BR ou tentar procurar no Portal da Transparência e meio que tentar adivinhar onde vai estar a informação. Agora não. A partir do Informa BR, ela vai só pedir a informação e ela vai ser, para ela vai ser entregue a informação, ela vai ser direcionada para onde essa informação está.
1: Ministro, embora a gente esteja falando dessa semana de eventos relacionados à transparência da gestão pública, né? A Semana Governo Aberto, essa agenda Governo Aberto já ocorre há mais tempo, né? E implementou diversas mudanças nessa área. O senhor pode falar um pouco mais sobre esses ajustes feitos no trabalho da CGU nos últimos anos? Quais foram os ganhos?
10: Na verdade, a parceria do Governo Aberto começa lá com o governo da presidenta Dilma, lá em 2011. É algo muito inovador, muito importante para a cidadania brasileira, porque aumenta a confiança da cidadania no Estado, da população no Estado. Nós já tivemos um resultado recente muito positivo de uma pesquisa da OCDE que diz que a confiança da população nos serviços públicos subiu de 26% em 2022 para 42% esse ano. E no governo federal, de 24% para 38%. Isso se deve, entre outras coisas, a uma série de mecanismos, instrumentos que nós lançamos mão. Por exemplo, o portal da transparência. O portal da transparência, com as informações que nós colocamos lá, por exemplo, relacionadas a emendas parlamentares, relacionadas a uma série de informações públicas que já deviam estar lá, como, por exemplo, os benefícios fiscais, aquelas pessoas que são beneficiárias de políticas públicas como o Pé de Meia, tudo que está sendo investido nesse tipo de programa está lá no portal. Então, em função disso, o portal, por exemplo, teve um aumento de mais de 30% de usuários. Isso aumenta a confiança da população também nas informações públicas. Outra coisa importante, lei de acesso à informação. Colocamos fim ao sigilo dos 100 anos, que era um problema do governo anterior. Em 2022, por exemplo, um governo que era pautado pelo sigilo colocou mais de 7 mil casos em sigilo de 100 anos. Nós reduzimos isso drasticamente. No ano passado, nós tivemos só 70 casos de sigilo de 100 anos. Então, isso é a implementação de uma agenda de transparência do governo do presidente Lula para garantir que a população tenha acesso à informação.
0: Agora, ministro, recentemente a CGU participou de ações da Polícia Federal para combate a fraudes em licitações e corrupção no Ceará, na Bahia, também em outros contratos públicos federais em outros estados, né? Piauí também tivemos. Como é que funciona essa integração da CGU com a Polícia Federal e outros órgãos de investigação?
10: Essa integração ela é decisiva para o combate à corrupção, não só da CGU com a Polícia Federal, como também com o COAF, com a Receita Federal. Todos os órgãos que têm algum objetivo ou alguma missão relacionada ao controle, à fiscalização e à responsabilização de quem comete fraudes ou crimes ou comete algum tipo de ato de corrupção. O presidente Lula, ele pediu explicitamente para que nós sejamos intransigentes no combate à corrupção. Para que nós não deixemos nada passar, investigamos com muito afinco. E para isso a gente precisa se coordenar. Se cada órgão atuar sozinho, a direção, cada um vai para um caminho, cada um vai para uma direção e não funciona direito. Então, só para vocês terem uma ideia do efeito desse tipo de agenda conjunta, só o ano passado nós realizamos 76 operações com a Polícia Federal, com um prejuízo de 13 bilhões de reais apurados nessas operações. Se você somar tudo o que foi apurado em todos os anos anteriores, não chega a um quinto disso. Isso porque nós conseguimos investigar com mais cuidado, colocar a lupa nos casos que vinham de lá de muito tempo. Esses esquemas, eles existiam em governos anteriores. O caso do Master, por exemplo, o caso do INSS, são todos casos que já vinham lá de trás e que nós, felizmente, interrompemos no governo do presidente Lula.
1: Inclusive, ministro, o governo do Brasil vem desenvolvendo um trabalho integrado aí para o combate ao crime organizado, envolvendo vários ministérios e órgãos de inteligência. Como é a participação da CGU nessas investigações, nessas operações?
10: A CGU opera, como eu disse, em conjunto com a Polícia Federal em várias dessas investigações. Muitas vezes nós temos casos de corrupção que estão vinculados a organizações criminosas, em licitações públicas e contratos públicos. Importante dizer aqui também que isso tem sido uma prioridade do governo do presidente Lula, do governo brasileiro. Recentemente foi lançado um programa de enfrentamento ao crime organizado com quatro eixos. Um eixo voltado para asfixia financeira, combate a homicídios, controle de armas e também lidando com as questões dos presídios. Esses quatro eixos somados vão comportar um investimento de mais de 10 bilhões de reais, o que é algo inédito no Brasil, que demonstra a prioridade do presidente Lula, e a CGU está envolvida em todos esses esforços.
0: Ministro, para a gente concluir, como é que é a relação da CGU diretamente com o cidadão, Alguém que queira, por exemplo, apontar uma irregularidade, denunciar problemas num contrato público que ela tenha conhecimento, essa pessoa consegue falar diretamente diretamente com a CGU? Como é que ela pode fazer isso?
10: Ela consegue, nós temos a ouvidoria da CGU, Fala BR, que é um caminho muito tradicional e conhecido, mas que é sempre importante a gente divulgar, que as pessoas podem entrar lá e fazer as suas denúncias, fazerem as suas reclamações, fazerem as suas sugestões. Nós, inclusive, estamos usando todo esse material da ouvidoria que nós recolhemos com essas reclamações para direcionar para os ministérios e acionar os ministérios. Então, na medida em que as reclamações aumentam em relação a um determinado tema, nós já acionamos o ministério para o ministério resolver ou determinado órgão resolver antes que o problema ganhe uma dimensão maior. Nós estamos intensificando esses esforços e tem funcionado muito bem.
1: Muito bem, nós conversamos com Vinícius Marques de Carvalho, ministro da Controladoria Geral da União. Muito obrigado, ministro, pela entrevista aqui à Voz do Brasil.
10: Obrigado.
0: Em 2024, o Brasil atingiu o menor índice de homicídios da série histórica iniciada em 2014.
1: Mesmo assim, o número continua alto. Foram mais de 42 mil homicídios.
0: Por isso, o governo tem investido em políticas públicas voltadas para a segurança pública, como, por exemplo, o programa Brasil contra o Crime Organizado, com investimento de 11 bilhões de reais.
4: O Brasil registrou em 2024 o menor número de homicídios da série histórica iniciada em 2014. Os dados estão no Atlas da Violência, elaborado pelo Instituto de Pesquisa Econômica Aplicada, IPEA, em parceria com o Fórum Brasileiro de Segurança Pública. De acordo com o levantamento, foram 42.590 homicídios em 2024, uma queda de 7,4% comparada a 2023. Já em relação a 2014, a redução foi de 33,4%. O secretário nacional de Segurança Pública, Chico Lucas, destaca as causas dessa redução.
11: Isso tudo é fruto de uma série de ações e de políticas públicas implementadas. Um é a maior integração entre as forças de segurança, os entes federativos, com um aporte maior de recursos por parte da União e a cobrança para que esses crimes sejam mais esclarecidos. Sem falar de outra política pública muito importante nos últimos anos, que foi a restrição ao acesso às armas.
4: Mas o documento também traz um alerta importante. Os pesquisadores identificaram um aumento expressivo das chamadas mortes violentas por causa indeterminada, casos em que não é possível afirmar oficialmente se a vítima morreu em acidente, suicídio ou homicídio. De acordo com o Atlas, as mortes violentas por causa indeterminada saltaram para 17.207 em 2024. Na tentativa de melhorar a investigação desses crimes, o Ministério da Justiça e Segurança Pública adotou em fevereiro deste ano critérios nacionais padronizados para os índices de elucidação de homicídios e feminicídios em todo o país, como explica o secretário nacional de Segurança Pública, Chico Lucas.
11: Algumas mortes acontecem em ambientes inóspitos ou duvidosos ou por meios que não são tão claros. Ora, mas se há dúvida, cabe ao poder público de investigar. A portaria, ela define como critério a morte violenta, ela obriga a toda morte ser correspondida por um inquérito policial e todo inquérito precisa ter um final dentro de um prazo de esclarecimento.
4: O levantamento mostra ainda que a violência continua atingindo principalmente jovens do sexo masculino, negros e moradores de áreas vulneráveis. Em 11 anos, mais de 300 mil jovens entre 15 e 29 anos foram assassinados no Brasil. O coordenador da pesquisa e técnico do IPEA, Daniel Ricardo de Castro Cerqueira, afirmou que muitas vezes a violência que acomete o jovem surge ainda na infância.
12: Muitas vezes, quando a criança nasce, muitas vezes tem problema de negligência dos próprios pais, muitas vezes. Depois começa, a criança muito cedo já começa a ser vítima de violência sexual e depois, mais à frente, violência física, né? Quando eventualmente termina sendo morta à frente.
4: Pelas redes sociais, o presidente Lula destacou a redução histórica na taxa de homicídios, mas afirmou que o número absoluto ainda é muito alto. Lula declarou que a curva descendente aponta para um caminho que tende a se consolidar com a série de políticas anunciadas e em aplicação pelo governo do Brasil ao longo dessa gestão. Entre as medidas citadas pelo presidente está a lei antifacção, que endurece penas e dá agilidade ao confisco de bens de lideranças do crime organizado, o programa Brasil contra o Crime Organizado, que prevê a aplicação de 11 bilhões de reais em 2026 para desarticular estruturas criminosas, o Pacto Nacional contra o Feminicídio e o fortalecimento das ações de inteligência das Polícias Federal e Rodoviária Federal. Reportagem Luana Karen.
1: Combate ao desaparecimento de crianças e adolescentes, cada minuto conta.
0: O Ministério da Justiça e Segurança Pública firmou uma parceria com a Uber para que alertas passem a ser exibidos dentro do aplicativo.
1: Agora, qualquer celular pode ser canal estratégico para salvar vidas.
13: Com a medida, motoristas, parceiros e usuários do aplicativo que estiverem num raio de até 160 quilômetros do desaparecimento vão receber mensagens dentro do aplicativo Uber. O diretor de Operações Integradas e de Inteligência da Secretaria Nacional de Segurança Pública, José Anchieta Neto, destacou a importância de usar a tecnologia a serviço da segurança pública.
14: Esses aplicativos de mobilidade urbana, eles estão gerando renda e são responsáveis por centenas de milhares de deslocamento, então eles têm que estar dando um passo à frente, um passo a caminho da promoção da segurança pública.
13: As primeiras horas após o desaparecimento de crianças e adolescentes são decisivas para localizar as vítimas. Por isso, o objetivo é acelerar a divulgação das informações e alcançar rapidamente pessoas que estejam próximas da região onde os casos acontecem. É o que destacou o chefe de relacionamento para assuntos de segurança da Uber, Leandro Segala.
15: Quando a gente conversa com autoridades que atuam na investigação de pessoas desaparecidas, tem um ponto comum que eles sempre se referem. O quanto é importante aquelas primeiras horas após o desaparecimento para o retorno seguro desse menor. Essa cooperação coordenada entre poder público, iniciativa privada, comunidade e tecnologia, acho que tem de fato a chance de salvar vidas.
13: A parceria amplia o alcance do chamado Alerta Amber, sistema utilizado para divulgar informações sobre crianças e adolescentes desaparecidos em situação de risco. O mecanismo envia imagens e dados da ocorrência para pessoas próximas ao local do desaparecimento. Pela primeira vez no Brasil, uma plataforma de mobilidade urbana também passa a integrar essa rede de comunicação emergencial. A diretora do Sistema Único de Segurança Pública, Isabel Freitas, falou sobre como a ação pode mudar a realidade das pessoas desaparecidas no país.
16: Uma criança localizada é uma criança que não foi vítima de um crime pior e é uma família que não passou por esse sofrimento.
13: Só no ano passado, mais de 85 mil pessoas desapareceram no Brasil. 21 mil delas eram crianças ou adolescentes. Reportagem Márcia Fernandes.
0: De turistas estrangeiros no Brasil aumentaram 9,2% nos primeiros quatro meses do ano em relação ao mesmo período de 2025.
1: O valor chegou a 20 bilhões e 200 milhões de reais, segundo o Banco Central.
0: E o ministro do Turismo, Gustavo Feliciano, está na China, onde participa de uma série com o objetivo de atrair mais turistas ao Brasil.
1: Recentemente, o governo brasileiro isentou a exigência de visto para turistas chineses.
17: Vamos traçar ações e estratégias para que a gente possa, com a política de isenção do visto do governo federal, aumentar o número de turistas chineses no nosso país. Eu tenho certeza, realizaremos ótimos negócios para promover o destino Brasil aqui na China.
0: O Brasil recebeu 103 mil turistas chineses em 2025, uma alta de 35% em relação ao ano anterior.
1: Apenas nos quatro primeiros meses do ano foram quase 40 mil visitantes, um crescimento de 33%.
0: E essas foram as notícias do governo do Brasil.
1: Uma realização da Secretaria de Comunicação Social da Presidência da República.
0: Com produção da empresa Brasil de Comunicação.
1: Fique agora com o Minuto do TCU. Em seguida, as notícias do Poder Judiciário e do Congresso Nacional. Boa noite.
0: Boa noite para você e até amanhã.
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21: Você vai ouvir agora notícias do Poder Judiciário.
22: Plenário do STF decide que shoppings devem criar espaço de amamentação para empregadas lactantes.
23: TST define lista com o nome de 3 desembargadores indicados ao cargo de ministros da corte.
22: TSE homologa alterações nos estatutos dos partidos Democrata e Unidade Popular.
23: Boa noite, eu sou o Arthur Filho.
22: E eu sou Walter Lima.
23: O plenário do Supremo Tribunal Federal decide que shoppings devem criar espaço de amamentação para empregadas lactantes.
22: Empresas têm o prazo de até um ano para adequar os centros comerciais. Marcelo Della Libera.
24: O plenário do Supremo Tribunal Federal analisou um recurso que discute se a responsabilidade pela instalação de espaços destinados à amamentação e à guarda de filhos de trabalhadoras lactantes em shopping centers deve recair sobre os lojistas ou sobre a administração do empreendimento. A tese fixada foi no sentido de que a expressão estabelecimento, prevista na CLT, abrange os shopping centers em relação às empregadas dos lojistas que integram o centro comercial.
23: Presidente do STJ determina a continuação do curso de medicina ofertado à turma extra do Programa Nacional de Educação na Reforma Agrária, no campus Caruaru da Universidade Federal de Pernambuco.
22: O curso é oferecido a 80 alunos. Fátima Uchoa.
25: A turma extra de medicina iniciada neste ano é uma parceria entre a Universidade e o INCRA, que editaram resolução para a criação da turma e um edital para a seleção dos estudantes. Na ação popular contra essas medidas, um vereador alegou violação à moralidade administrativa. O TRF5 determinou a interrupção das atividades após o fim do primeiro semestre letivo, mas para o presidente do STJ, ministro Herman Benjamin, manter essa decisão colocaria em risco a organização administrativa da Universidade Pública, o que ocasionaria lesão à ordem pública. Segundo o ministro, a turma especial do curso de medicina atende ao princípio da igualdade de condições no acesso ao ensino.
23: TST define lista com o nome de 3 desembargadores indicados ao cargo de ministros da corte.
22: Os selecionados são das regiões Nordeste e Norte. Rocine Gomes.
26: Os selecionados estão disputando a vaga da ministra Dora Maria da Costa, que se aposentou do Tribunal Superior do Trabalho depois de 18 anos. Foram eleitos ao cargo a desembargadora Maria de Nazaré Medeiros Rocha, do TRT da 8ª Região, que abrange o Pará e o Amapá. O desembargador Sérgio Torres Teixeira, do TRT da 6ª Região, em Pernambuco. E a desembargadora Hermenegilda Leite Machado, do TRT da 13ª Região, na Paraíba. A lista com os nomes será enviada ao presidente da República. É ele quem escolhe.
23: TSE homologa alterações nos estatutos dos partidos Democrata e Unidade Popular.
22: As duas legendas terão 90 dias para providenciar as alterações. Rimax Souto.
27: Para o Democrata, os ajustes são relacionados ao prazo máximo de vigência de órgãos partidários.

0: forma solidária ao pagamento de mais de 3 milhões de reais em indenização por danos morais coletivos. Além disso, estabeleceu o prazo de 3 anos para a conclusão de todos os processos de identificação, delimitação e titulação definitiva das comunidades quilombolas do Amapá, sob pena de multa de R$100 mil por mês de atraso.
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1: Uma boa noite a você.
2: Até amanhã.
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5: Eu sou Paula Groba.
6: Eu sou Humberto Pinheiro.
5: E estes são os destaques de hoje do Jornal do Senado, que começa agora.
6: Senado aprova novos modelos de contratação para jovens entre 18 e 29 anos.
5: Dívidas rurais, avança projeto para socorrer produtores endividados por desastres climáticos.
6: Plenário aprova regras para a Copa Feminina de 2027 e homenagem a jogadoras pioneiras.
5: Boa noite.
6: Boa noite.
5: O mercado de trabalho pode ganhar novas regras para ampliar a contratação de jovens sem experiência. O Senado aprovou um projeto que cria o contrato de primeiro emprego para pessoas entre 18 e 29 anos que nunca tiveram carteira assinada.
6: A proposta reduz encargos para as empresas, como a contribuição patronal ao INSS e a alíquota do FGTS. O repórter Douglas Castilho tem mais detalhes.
7: Com 10 milhões de jovens que não estudam nem trabalham, o Brasil ocupa a quarta pior posição no ranking mundial de pessoas entre 18 e 29 anos sem uma ocupação regular, segundo dados da OCDE, entidade que representa os países mais ricos. O projeto aprovado permite que as empresas que contratarem esses jovens sem nenhuma experiência prévia com carteira assinada terão a chamada cota patronal do INSS reduzida a 10%, o que é metade da exigida pelo regime comum. Haverá ainda a redução da alíquota do depósito do FGTS. O autor da proposta original, senador Irajá, do PSD do Tocantins, explicou o dilema enfrentado pelo que chamou de geração nem-nem.
8: Ora, é um dilema. Se ele não tem oportunidade, como é que ele vai ter experiência?
7: O novo regime de contrato diferenciado poderá ter o prazo de 6 a 24 meses, podendo ser renovado por 3 vezes, mas a qualquer momento durante a vigência do contrato, o empregador terá a possibilidade de transformar o vínculo temporário em um contrato permanente. O texto agora vai à sanção presidencial.
5: E avançou no Senado o projeto que mantém os incentivos fiscais da chamada Lei do Bem, usada para estimular investimentos em pesquisa, desenvolvimento e inovação tecnológica no país.
6: A proposta aprovada hoje pelos senadores preserva benefícios tributários concedidos a empresas que investem no setor e evita os cortes previstos na política de redução gradual desses incentivos, aprovada no ano passado. Repórter Patrícia Oliveira.
9: Poderão ser mantidos os incentivos fiscais concedidos a empresas que investem em pesquisa, desenvolvimento e inovação tecnológica. A proposta dos senadores Alci Lucas, do PL do Distrito Federal, impede que esse setor pare de receber apoio por meio de benefícios tributários. Os cortes estão previstos nas regras da política de redução desses incentivos aprovada no ano passado. O relator da matéria, senador astronauta Marcos Pontes, do PL de São Paulo, destacou que a chamada Lei do Bem gera 30 bilhões de reais com investimentos em inovação e tecnologia, eleva a produtividade, a competitividade e a geração de empregos qualificados.
10: Então, são incentivos que precisam ser preservados, é uma importância muito grande também para o Brasil como um todo, para o desenvolvimento econômico e social do país.
9: O senador também destacou que o projeto contribui para a previsibilidade das decisões de investimento em inovação por parte das empresas. A proposta segue para a Comissão de Assuntos Econômicos.
5: E a Comissão de Assuntos Econômicos aprovou o projeto que busca dar fôlego a produtores rurais prejudicados por secas, enchentes e outros eventos climáticos extremos. A proposta autoriza o uso de recursos do Fundo Social para renegociar e quitar dívidas no campo, sem cobrança de multa.

0: multas ou juros de mora.
1: A medida tem como objetivo evitar o endividamento crônico e garantir a continuidade da produção agrícola no país. O texto segue agora para o plenário do Senado com pedido de urgência. Repórter Alexandre Campos.
2: Pelo texto, poderão ser beneficiários da linha de crédito especial os produtores rurais, associações e consórcios que no período entre 2019 e 2025 tenham registrado em duas ou mais safras perdas de no mínimo 30% da renda bruta. Para produtores, a linha de crédito terá valor máximo de 10 milhões de reais e para associações 50 milhões de reais, com prazo de 10 anos e juros entre 3,5% e 7,5% ao ano. O relator, senador Renan Calheiros, do MDB de Alagoas, destacou a incorporação ao texto de medidas que impeçam exigências excessivas e restrições infralegais durante a regulamentação da matéria.
3: O projeto, sem dúvida nenhuma, oferece uma opção para que o governo atue permitindo a retomada da capacidade produtiva e a preservação da segurança alimentar nacional.
2: Líder do governo, senador Jax Wagner, do PT da Bahia, lamentou que as negociações com o executivo não tenham avançado.
4: Do jeito que está escrito o projeto, é para quebrar os bancos públicos, porque na taxa que eles querem é para botar um prejuízo lá em cima.
2: Pelo projeto, o governo também poderá ampliar sua participação no Fundo Garantidor de Investimentos para a cobertura de operações de crédito rural contratadas por produtores afetados por eventos climáticos adversos.
0: O presidente do Senado, Davi Alcolumbre, cobrou dos partidos a indicação dos integrantes da nova CPI da pedofilia, que terá 11 membros titulares e 7 suplentes.
1: O colegiado vai investigar crimes sexuais e outras violências cometidas contra crianças e adolescentes. Repórter Pedro Pincer.
5: O colegiado tem o objetivo de investigar crimes cometidos contra crianças e adolescentes, incluindo pedofilia e abuso online. A CPI foi criada em agosto do ano passado, mas ainda não começou a funcionar por falta de integrantes. Alcolumbre ainda destacou que a proporcionalidade das bancadas deve ser respeitada durante as indicações.
6: Para que as lideranças partidárias possam fazer as suas indicações, para que o mais rápido possível a gente possa fazer a instalação desta comissão parlamentar de inquérito que vai investigar a pedofilia no Brasil.
5: O pedido de criação da CPI foi apresentado em conjunto pela senadora Damaris Alves, do Republicanos do Distrito Federal e pelos senadores do PL Jaime Bagatoli de Rondônia e Magno Malta do Espírito Santo. A primeira CPI da pedofilia funcionou entre 2008 e 2010.
0: E parlamentares repercutiram a decisão da primeira turma do Supremo Tribunal Federal, que acabou com a aposentadoria compulsória remunerada como punição máxima para magistrados.
1: Com a medida, juízes que cometerem infrações graves poderão perder o cargo e também o direito ao salário. Repórter Henrique Nascimento.
7: A aposentadoria compulsória era alvo de críticas porque permitia ao magistrado continuar recebendo salário proporcional ao tempo de serviço, mesmo após punições disciplinares. Relatora de uma proposta sobre o tema na Comissão de Constituição e Justiça do Senado, a senadora Elisiane Gama, do Maranhão, afirmou que a decisão corrige uma distorção histórica.
8: Nós não podemos permitir castas de servidores públicos com privilégios.
7: Já o senador Sérgio Moro, do PL do Paraná, ponderou que é preciso diferenciar crimes graves de infrações administrativas.
9: Um juiz que comete uma mera infração disciplinar, aí ele perde o cargo e perde também a aposentadoria, mas ele contribuiu. Não faz sentido que ele perca o benefício nessas circunstâncias.
7: A Comissão de Constituição e Justiça do Senado já aprovou uma proposta que também acaba com a aposentadoria compulsória como punição para magistrados e integrantes do Ministério Público. O projeto aguarda votação no plenário.
0: O Brasil avançou na preparação para a Copa do Mundo Feminina de 2027. Foi aprovado o projeto que define regras e garantias do poder público para que o torneio seja realizado no país.
1: A proposta prevê apoio à cidade sede do primeiro Mundial Feminino da história na América do Sul. Repórter Rodrigo Rezende.
10: O projeto trata de diversos temas relacionados à Copa do Mundo, como venda de ingressos, proteção de direitos autorais, regras para captação e distribuição de imagens do campeonato e garantias aos torcedores e profissionais, como a facilitação para obtenção de vistos temporários de turismo e trabalho. A relatora da proposta, senadora Leila Barros, do PDT do Distrito Federal, afirmou que o país irá se beneficiar do evento, principalmente com a experiência adquirida na Copa de 2014.
11: As expectativa da FIFA é de receber mais de 3 milhões de torcedores, movimentar a economia e projetar o Brasil como potência esportiva contemporânea.
10: A proposta também traz uma compensação financeira às jogadoras que representaram o país na primeira edição da Copa do Mundo Feminina, em 1991, e no primeiro torneio global feminino organizado pela FIFA, em 1988. Cada ex-jogadora receberá R$500 mil.
0: O plenário ainda aprovou a proposta da senadora Leila Barros, que estende o mesmo benefício de R$500 mil às jogadoras que participaram da Copa do Mundo de 1995.
1: Edição de Paula Groba. Trabalhos técnicos de Eliseu Caires. O Jornal do Senado fica por aqui. Acompanhe agora as notícias da Câmara dos Deputados. Boa noite.
0: Boa noite e até amanhã.
12: Jornal Câmara dos Deputados. Plenário da Câmara debate projeto que reduz jornada semanal de trabalho.
13: Deputados aprovam reconhecimento de diabetes tipo 1 como deficiência.
12: Proposta votada inclui festas juninas nordestinas no calendário de turismo.
13: Plenário amplia estoques de alimentos e produtos para alimentação animal.
12: Boa noite. Os deputados aprovaram um projeto para ampliar estoques públicos de alimentos e de produtos para alimentação animal. A repórter Daniela Lessa acompanhou a votação.
14: A Câmara dos Deputados aprovou o projeto que muda regras sobre estoques públicos de alimentos e amplia o programa de venda em balcão, usado para dar acesso de pequenos criadores de animais aos produtos vendidos pela Companhia Nacional de Abastecimento, a Conab. O projeto amplia o público atendido pelo programa de venda em balcão. Além dos pequenos criadores de animais, poderão participar cooperativas de produção agropecuária e associações de agricultores familiares, que terão acesso à compra de itens como sacaria, milho, sorgo, caroço de algodão e farelo de soja. Para pequenos criadores, o limite de compra será de até 27 toneladas por mês. Para cooperativas e associações de agricultores familiares, o limite será de até 80 toneladas mensais. Outra mudança autoriza a União, por meio da Conab, a comprar de produtores rurais e de cooperativas os produtos básicos incluídos na política de garantia de preços mínimos. A compra poderá ser feita por preço de até 25% acima do preço mínimo em vigor no estado onde ocorrer a aquisição, em leilões públicos. O objetivo dessas compras é permitir a formação de estoques públicos para garantir a compra do produtor, assegurar o abastecimento e ajudar a regular os preços no mercado interno. O relator da proposta, deputado Wilson Santiago, do Republicanos da Paraíba, defendeu que a medida fortalece a política brasileira de estoques públicos de alimentos.
15: Em um país como o nosso, e avançou na luta contra a fome, a manutenção e estoques estratégicos também estruturados, reafirma esse compromisso histórico, garantindo que alimentos essenciais permaneçam acessíveis à população mais vulnerável e consolidando o direito humano à alimentação adequada.
14: Emenda do deputado Ayrton Faleiro, do PT do Pará, foi acolhida pelo relator e, com isso, o texto também passou a autorizar a venda direta de produtos dos estoques públicos para programas e ações de abastecimento e segurança alimentar. Essa venda poderá atender micro e pequenas indústrias de alimentos e micro e pequenas empresas do varejo alimentar, cooperativas e associações. O Partido Novo votou contra a proposta por considerar que o projeto cria um controle artificial de preços. O projeto que amplia o programa de venda em balcão e muda as regras para a formação e venda de estoques públicos agora será analisado no Senado. Da Rádio Câmara de Brasília, Daniele Lessa.
12: Justiça.
13: Jandira Fegali, do PCdoB, defende a instalação de uma CPI na Câmara para apurar suspeitas relacionadas ao Banco Master. Ela também pede que os órgãos de investigação aprofundem a apuração no Rio de Janeiro, com a devida responsabilização dos que praticaram irregularidades.
12: Jandira Fegali cobra investigação sobre denúncias envolvendo recursos do Rio Previdência aplicados no Banco Master pelo governo estadual. Ela aponta que o dinheiro dos servidores públicos locais não pode ser usado para favorecer interesses privados.
16: Saúde. A Câmara aprovou a possibilidade de reconhecimento de diabetes tipo 1 como deficiência. A repórter Daniele Lessa acompanhou a votação.
14: A Câmara dos Deputados aprovou o projeto que estabelece direitos para pessoas com diabetes mellitus tipo 1, incluindo a possibilidade do reconhecimento da condição como deficiência. A proposta apresentada pelo senador Randolph Rodrigues, do PT do Amapá, não atesta automaticamente a deficiência, mas autoriza o reconhecimento após avaliação biopsicossocial, nos critérios previstos pelo Estatuto da Pessoa com Deficiência. Projeto anterior, aprovado na Câmara e no Senado, que classificava diabetes tipo 1 como deficiência para efeitos legais, foi vetado integralmente pelo presidente Lula em 2025, com a justificativa que a deficiência não é medida por uma condição médica crônica, e sim pela interação da pessoa com as barreiras sociais, algo que atualmente é medido pela avaliação biopsicossocial. Relator da proposta, o deputado João Cury, do MDB de São Paulo, argumentou que o projeto amplia condições para tratamento adequado e prevenção de complicações, além de garantir direitos específicos, sem criar equiparação automática com a condição de pessoa com deficiência.
17: Em conformidade com a Lei Brasileira de Inclusão, e também tivemos o cuidado de conformar este relatório à Convenção sobre os Direitos das Pessoas com Deficiência. Essa cautela é relevante, pois condição crônica por si só não assegura automaticamente os direitos reservados às pessoas com deficiência.
14: O diabetes tipo 1 é uma condição crônica em que o corpo deixa de produzir insulina, hormônio responsável pelo controle da glicose no sangue. Geralmente é percebida na infância ou na adolescência, mas o diagnóstico também pode ser feito na idade adulta. Cerca de 600 mil pessoas têm diabetes tipo 1 no Brasil. Sem tratamento adequado, a doença pode provocar complicações graves. Entre os principais pontos do texto aprovado está a garantia de acesso pelo Sistema Único de Saúde a medicamentos e insumos necessários ao tratamento, como sensores de monitoramento de glicose, insulina e materiais para aplicação. O projeto, que estabelece direitos para pessoas com diabetes mellitus tipo 1, incluindo a possibilidade de reconhecimento da condição como deficiência, já foi aprovado no Senado e na Câmara, seguiu para a sanção presidencial e pode virar lei. Da Rádio Câmara de Brasília, Daniele Lessa.
18: Desenvolvimento Regional.
19: Wellington Prado, do PSD de Minas Gerais, anuncia o início da operação do SAMU em Uberlândia e afirma ter garantido recursos para viabilizar o funcionamento do serviço. Segundo o parlamentar, a cidade era a única do país com mais de 500 mil habitantes sem atendimento do sistema de urgência.
20: Wellington Prado também destaca investimentos em infraestrutura de saúde no município, incluindo a ampliação do Hospital de Clínicas da Universidade Federal e construção de centros especializados de atendimento. Ele afirma que os projetos ampliam o acesso a serviços de alta complexidade e prevenção.
19: Eduardo Bismarck, do PV, comemora a decisão do governo do Ceará de abrir rotas intermunicipais do litoral leste e do Vale do Jaguaribe para mais empresas de ônibus. Ele pontua que a medida responde a reclamações de passageiros sobre falhas frequentes, atrasos e problemas de segurança.
20: Eduardo Bismarck garante que a entrada de novas empresas de transporte para municípios como Aracati, Limoeiro do Norte, Russas e Morada Nova pode melhorar a qualidade do atendimento sem o aumento das tarifas.
18: Cultura.
19: A Câmara aprovou um projeto que cria o Circuito Nordestino de Quadrilhas Juninas. O repórter Antônio Vital acompanhou a votação.
21: Há menos de uma semana do início de junho, mês dos tradicionais festejos juninos Brasil afora, a Câmara dos Deputados aprovou o projeto que institui o Circuito Nordestino de Quadrilhas Juninas. O circuito, de acordo com a proposta apresentada pela deputada Fernanda Pessoa, do PSD do Ceará, é composto pelas cidades de Juazeiro do Norte e Maracanaú, no Ceará, Campina Grande e Patos, na Paraíba, e Caruaru e Petrolina, em Pernambuco. O projeto inclui o circuito formado por esses municípios no calendário oficial de eventos do Ministério do Turismo e na lista de patrimônio cultural e imaterial da região Nordeste. O objetivo é incentivar o turismo cultural e regional, preservar e difundir as tradições nordestinas e fortalecer fortalecer a economia criativa e as cadeias produtivas locais, como disse o relator do projeto, o deputado Yuri do Paredão, do MDB do Ceará.
3: O projeto de lei aqui analisado tem o objetivo de reconhecer a relevância cultural, social e econômica da cultura tradicional junina na região Nordeste, especialmente das quadrilhas juninas, tão importantes e tradicionais na região. Os festejos juninos das cidades citadas se destacam nacionalmente e internacionalmente por sua grandiosidade e estrutura profissional, com importantes impactos positivos no fomento à economia local por meio da geração de empregos e dinamização dos setores de serviço do turismo.
21: O projeto foi aprovado de maneira simbólica pelo plenário, sem votos contrários. O deputado Eduardo Bismarck, do PV do Ceará, disse que no futuro outros municípios podem ser incluídos no roteiro.
4: Muitas outras cidades também, muitos outros destinos do meu Ceará, como a minha cidade do Aracati, poderiam estar contemplados no parecer, mas entendo que estão lá as mais relevantes nesse momento e tradicionais, e que no futuro outras tantas serão inseridas e que podem aí tá trazendo mais visibilidade para esses eventos culturais.
21: O projeto que institui o circuito nordestino de quadrilhas juninas seguiu para análise do Senado. Na Rádio Câmara de Brasília, Antônio Vital.
22: Votação.
23: Aprovado no meio da tarde em comissão especial, a proposta de emenda à Constituição que reduz a jornada de trabalho para 40 horas semanais prevê a implantação do novo modelo em duas etapas.
24: Segundo o texto, 60 dias após a promulgação da nova emenda constitucional, a jornada semanal no país passará para 42 horas, já com 2 dias de repouso remunerado por semana. Depois de 12 meses, a nova carga máxima de trabalho por semana no Brasil cairá para 40 horas.
23: O relatório aprovado é um texto elaborado pelo deputado Léo Prates, do Republicano da Bahia, para duas propostas que previam a redução da jornada semanal de trabalho.
24: O presidente da Câmara, deputado Hugo Mota, afirmou que a aprovação da 6x1 será a maior entrega do parlamento para a classe trabalhadora. O repórter Luiz Gustavo Xavier tem os detalhes.
25: O presidente da Câmara, Hugo Mota, afirmou que a aprovação da proposta de emenda à Constituição, que reduz a jornada de trabalho para 40 horas semanais e acaba com a escala de trabalho 6x1, será a maior entrega da história da Câmara para a classe trabalhadora do país. Segundo Hugo Mota, o parlamento já aprovou muitas reformas econômicas, mas a aprovação da PEC terá consequências na qualidade de vida dos trabalhadores.
26: Sinto que esse é o sentimento majoritário da casa, né? Você pode ter um ponto ou outro que tenha divergência, é natural, é do debate democrático, mas aquilo que para nós é fundamental, que é a redução da jornada de 44 para 40 horas, a mudança na escala, o fim da escala 6x1, garantindo 2 dias de descanso para o trabalhador sem redução salarial, isso na minha avaliação, eu sinto que tem ampla convergência política.
25: Em relação ao prazo proposto de 60 dias para a transição da mudança na jornada, o Gumota afirmou que o período curto não terá efeitos na economia. Segundo ele, os que se colocam contra a mudança sempre dizem que haverá consequências catastróficas e esse discurso se repete sempre quando algum interesse é ferido.
26: Eu não acredito primeiro em mudança na transição. Eu penso que essa transição de um ano ela é uma transição justa. Há muito tempo a classe trabalhadora espera por essa mudança. É importante lembrar que por diversas vezes em 2004, em 2010 se tentou reduzir a jornada de trabalho e não foi possível. E eu penso que essa medida é uma medida que você tem que ter coragem de enfrentar. Nunca terá o tempo perfeito para se discutir isso.
25: Hugo Mota afirmou ainda que haverá na própria Constituição previsão de que eventuais flexibilizações sejam regulamentadas por projeto de lei. Ele explicou que alguns setores que serão afetados poderão ter regras específicas. Da Rádio Câmara de Brasília, Luiz Gustavo Xavier.
23: Melon Solano, do PT do Piauí, considera o fim da jornada 6x1 como um avanço histórico para os trabalhadores brasileiros. No entendimento do parlamentar, uma escala de 40 horas semanais sem redução salarial vai aumentar a produtividade e melhorar a qualidade de vida da população.
24: Jorge Sola, do PT da Bahia, argumenta que os ganhos de produtividade gerados pelos avanços tecnológicos devem se reverter em qualidade de vida para os trabalhadores, o que inclui a redução da jornada de trabalho. Ele assinala que as elites econômicas sempre foram resistentes resistentes a conquistas sociais.
2: Ayrton Faleiro, do PT do Pará, acusa a oposição de tentar inviabilizar a redução da jornada de trabalho ao propor uma escala de 4 dias trabalhados por 3 de descanso. O deputado reforça que a prioridade é garantir a escala 5x2, com 40 horas semanais e sem redução do salário.
24: Juliana Cardoso, do PT de São Paulo, avalia o fim da jornada 6x1 com uma conquista essencial para a dignidade e a saúde mental dos trabalhadores. A deputada também considera que a oposição age com demagogia ao apresentar propostas alternativas para tentar atrasar a votação.
2: Jaque Rocha, do PT do Espírito Santo, afirma que a Câmara tem a oportunidade de devolver o protagonismo ao trabalhador ao ouvir o clamor das ruas pela redução da jornada. Segundo ela, os sindicatos patronais pressionam por isenções fiscais e desonerações e se omitem no bem-estar do trabalhador.
24: Paulo Teixeira, do PT de São Paulo, também ressalta a redução da jornada de trabalho e exalta os programas do governo federal para diminuir as desigualdades sociais. De acordo com o parlamentar, o Brasil não voltará a um passado que atacou os sindicatos, achatou salários e diminuiu oportunidades.
2: Rosângela Moro, do PL de São Paulo, classifica a proposta do governo federal de redução da jornada de trabalho como populista e eleitoreira e sem o debate profundo da matéria. A parlamentar defendeu a PEC 44, que estabelece o pagamento por horas trabalhadas e preserva a liberdade de escolha do profissional.
24: Renildo Calheiros, do PCdoB de Pernambuco, afirma que a redução das horas trabalhadas no país será uma conquista histórica. Ele destacou que a medida visa combater a desigualdade estrutural do Brasil, rompendo com mentalidades arcaicas da elite econômica.
2: Florentino Neto, do PT do Piauí, considera o fim da escala 6x1 um passo histórico para garantir mais qualidade de vida à classe trabalhadora. Ele afirma que a medida dará ao povo brasileiro mais tempo de descanso, possibilitando maiores períodos de convivência comunitária e familiar.
24: Kiko Seleguin, do PT de São Paulo, sustenta que a escala 6x1 prejudica o desempenho da economia por aumentar a rotatividade nos setores produtivos. Ele considera que a redução da jornada de trabalho para 5 dias semanais representa um avanço na qualidade de vida dos brasileiros.
2: Valdenor Pereira, do PT da Bahia, defende a aprovação da PEC do fim da escala 6x1 sem diminuição dos salários. O parlamentar afirma que a iniciativa, além de estimular a geração de empregos, pode melhorar a saúde dos trabalhadores e reduzir a pressão sobre o SUS.
24: Dr. Francisco, do PT do Piauí, pede apoio do Congresso ao fim da escala 6x1 e destaca a mobilização política em defesa da medida. Ele acredita que a mudança pode melhorar a qualidade de vida dos trabalhadores, com mais tempo para convivência familiar, lazer, saúde física e mental.
2: Gilmar Tato, do PT de São Paulo, relembra marcos históricos das leis trabalhistas e destaca a atuação de movimentos sociais e sindicais na defesa da redução da jornada semanal de trabalho. Ele afirma que a proposta amplia o tempo de convivência familiar e contribui para a redução das desigualdades.
24: Orlando Silva, do PCdoB de São Paulo, parabeniza a mobilização de sindicatos e movimentos sociais em defesa do fim da escala 6x1, afirmando que a mudança pode ampliar oportunidades de emprego. Ele sustenta ainda que avanços tecnológicos permitem reorganizar o trabalho sem redução de salários.
2: Benedita da Silva, do PT do Rio de Janeiro, lembra que a luta pelas 40 horas semanais de trabalho vem desde a Assembleia Constituinte de 1988. De acordo com a deputada, a atual escala reflete uma relação de submissão do trabalhador em relação ao empregador.
24: Para Talíria Petrone, do pessoal do Rio de Janeiro, a escala 6x1 provoca desgaste físico e emocional, especialmente entre mãe solo. A deputada relembra o período em que trabalhou em telemarketing para relatar jornadas exaustivas, baixos salários e a dificuldade de conciliar trabalho e vida familiar.
2: Na opinião de Aloysio Mendes, do Republicanos do Maranhão, o fim da escala 6x1 pode garantir mais qualidade de vida aos trabalhadores sem prejudicar empresários e empregados. Após a aprovação na Câmara, o deputado espera que o Senado acelere a análise da proposta para beneficiar os trabalhadores.
24: Nas palavras de Arlindo Quinária, do PT de São Paulo, a proposta da oposição para a jornada 4x3 esconde uma transição longa e o aumento das horas semanais. O deputado acredita que os parlamentares contrários ao fim da escala 6x1 tentam reduzir os direitos da CLT.
2: Carol D'Artora, do PT do Paraná, classifica a escala 6x1 como um mecanismo de exaustão física e social que retira do trabalhador o direito à vida. Ela destaca que o modelo atual prejudica especialmente mulheres e populações periféricas, roubando tempo de convivência familiar e saúde mental.
24: Alice Portugal, do PCdoB da Bahia, celebra a discussão histórica pelo fim da escala 6x1, classificando a jornada atual como exaustiva e prejudicial à saúde do trabalhador. Ela questiona a eficácia do modelo para a produtividade e destacou a injustiça enfrentada por categorias como comércio e enfermagem.
2: Juninho do Pneu, do PSDB do Rio de Janeiro, também defende o fim da escala 6x1 como medida essencial para garantir dignidade ao trabalhador. Ele ressaltou que a transição deve ocorrer sem redução salarial, permitindo maior convívio familiar
5: familiar e saúde daqueles que movem a economia nacional.
24: Daniel Almeida, do PCdoB da Bahia, celebra a redução da jornada semanal e destaca que as mudanças favorecem o convívio familiar, o descanso e a qualificação profissional, trazendo mais produtividade econômica.
5: Sargento Gonçalves, do PL do Rio Grande do Norte, defende que o debate sobre a redução da jornada inclua a escala 4x3. O deputado afirma que esse modelo daria ao trabalhador mais tempo para descanso, estudo, convivência familiar e complementação de renda.
24: Sargento Gonçalves afirma que partidos de esquerda rejeitaram a proposta mais ampla de redução da jornada. Ele também defende maior flexibilidade na relação entre empregadores e trabalhadores com pagamento por hora trabalhada.
5: Bongás, do PT do Rio Grande do Sul, defende a redução da jornada de 44 para 40 horas semanais sem diminuição de salário. O deputado rejeita o argumento de que a medida prejudica a economia, comparando a crítica à resistência histórica contra a ampliação dos direitos trabalhistas. A
24: enfermeira Rejane, do PCdoB do Rio de Janeiro, afirma que o fim da escala 6x1 beneficia principalmente trabalhadores submetidos a jornadas exaustivas. Ela alerta que a situação atual prejudica profissionais de atividades essenciais, além de comprometer a qualidade do atendimento à população.
5: O fim da escala 6x1 é uma das propostas incluídas na pauta do plenário da Câmara. As informações sobre o resultado das votações de hoje estarão na edição de amanhã.
24: Termina agora o Jornal Câmara dos Deputados, com trabalhos técnicos de Everson Orani e apresentação de Márcio Aquiles Sardi e José Carlos Andrade. Uma ótima noite para você.
5: Boa noite, a Voz do Brasil volta amanhã.
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0: 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Oito e dois.
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4: Alô, meus amigos, estamos chegando com mais um Painel Flashback no seu rádio. Iniciamos a nossa viagem de hoje recordando banda eletrônica australiana fundada em 2006 por Jack Glass e Chris Tracy. Eles tocam teclados, baterias e atuam como vocalistas, produtores e remixers, com Tracy tocando violão. Eles também são DJs e escrevem e produzem remixes de trabalhos de outros artistas. Em 2009, eles foram classificados no número 11 na pesquisa Indemix, dos 50 melhores DJs da Austrália. Em outubro de 2010, eles lançaram seu álbum de estreia auto-intitulado, que chegou ao número 7 da ARIA Album Chart e recebeu uma indicação ao álbum do Prêmio Jay do ano. A música do álbum Shooting Stars renovou a popularidade da banda 7 anos após o seu lançamento, quando começou a ser usada como parte de um popular meme da internet. Lembra aquela daquele gordinho que fica caindo, caindo e caindo? Isso mesmo, aquela música chiclete que não sai mais da nossa cabeça após ver o meme. Vamos recordar então o grupo Bug Raiders e a música lançada em 2009, Shooting Stars. O Painel Flashback está no ar pra você.
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1: Muita saudade no seu rádio nessa quarta-feira gostosa. Fique ligado porque eu já volto com anos 60, anos 70, anos 80, anos 90, anos 2000. Aqui, a saudade não tem idade. Daqui a pouquinho tem mais.
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0: 8:16.
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2: Painel Flashback de volta com anos 90 em evidência. Alexia, lá no nosso painel.

0: entrevista recente, Patty Boyd, ex-esposa de George Harrison, revelou que ninguém da produção das cinebiografias dos Beatles a procurou. Patty diz que ficou surpresa por não ter sido consultada. Posso estar completamente errada, mas achei que seria educado me avisarem ou pelo menos me contarem que escolheram alguém para me interpretar. Ela foi casada com George por 11 anos, entre 1966 e 1977. Ela será interpretada pela atriz Amy Lou Wood.
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2: A sua viagem musical ao passado está de volta com Black Wonderful Life. É mais saudade do seu rádio.
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1: Fique ligadinho aqui na melhor frequência, porque o Dani Alexandre já volta com vocês.
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3: 8h45.
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1: Painel Flashback de volta com o som do grupo Arix Nova no Painel Flashback.
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1: Programa terminando nessa quarta-feira. Amanhã eu volto com mais uma edição. Abraço do seu amigo Dani Alexandre. Obrigado pela audiência. Tchau, tchau, gente. Até amanhã.
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é o momento de você ficar super à vontade, porque tá começando por aqui mais uma super edição do Interligados. Eu sou Ju Godoy, nessa quarta-feira, meiuca da semana, chutando a boca da preguiça. 27 de maio de 2026, tudo certo com você? Tudo chuchu, beleza? Não, se não tiver, vai ficar agora. Porque pelo menos você vai ouvir música boa, fofoca, a locutora mais maluquete, mais fora do padrão do seu rádio, falando um monte de besteira, não é mesmo? Falando um monte de bobagem, porque a gente tem que trazer a vida com leveza, né? Pra você que tá aí, extrair um dente, né? Tá aí com a gengiva